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1: Alô, amigos de todo o Brasil e demais países lusófonos, está no ar o programa em língua portuguesa da Rádio Vaticano Vatican News desta sexta-feira, 4 de setembro. Traremos para você que está sintonizado conosco as últimas notícias sobre as atividades do Papa, da Santa Sé e da Igreja no Mundo. Nos estúdios, Raimundo Lima, a assessoria técnica de hoje é de Gabriele Di Domenico. E passamos ao pensamento bíblico que escolhemos para você. E nós recebemos não o Espírito do mundo, mas o Espírito que vem de Deus, para que conheçamos os dons que Deus nos concedeu. Da primeira epístola de São Paulo, apóstolo aos Coríntios, capítulo 2, versículo 12. E vamos aos destaques do nosso programa de hoje. O Papa, a exemplo de São Newman, uma formação cristã baseada na dignidade humana. Leão XIV recebe em audiência no Vaticano o presidente da Letônia. Padre Piero Coda, a urgência da crise ecológica interpela a humanidade. Um comentário do secretário-geral da Comissão Teológica Internacional sobre o novo documento publicado Cuidar da Nossa Casa Comum, Resposta Responsável e Fraterna ao Deus Trinitário. Ucrânia, reabre-se uma janela para a retomada das negociações de paz. E no Foco na História, as grandes civilizações africanas, na edição de hoje, o mundo islâmico e a África. Essas e outras notícias a partir de agora. O programa em língua portuguesa da Rádio Vaticano Vatican News desta sexta-feira está apenas começando. O Papa, a exemplo de São Newman, uma formação cristã baseada na dignidade humana. Vamos ouvir com o colega Silvonei José.
0: O Papa Leão XIV recebeu em audiência nesta sexta-feira na sala do consistório no Vaticano uma pequena delegação do Oriel College, uma das 39 faculdades colegiadas da Universidade de Oxford, na Inglaterra, a mais antiga de língua inglesa do mundo e uma das maiores referências globais em ensino, ciência e inovação, com mais de 22 mil estudantes atualmente. O grupo de 20 pessoas faz peregrinação a Roma por ocasião do aniversário, em 2026, dos 700 anos da concessão da Carta Real pelo rei Eduardo II, em 21 de janeiro de 1326, que confirmou a fundação. Uma longa e ilustre história, disse o pontífice logo no início do discurso, que naturalmente, ao longo de um período tão extenso, testemunhou e passou por muitas mudanças, acontecimentos e até mesmo turbulências. Mas enalteceu o Papa, perseverante na fé.
2: Yet the college has remained firm in its Christian identity. Your anniversary is therefore an opportunity to celebrate its Catholic origins as the College of the Blessed Virgin Mary.
0: A universidade permaneceu firme em sua identidade cristã. O aniversário de vocês é, portanto, uma oportunidade para celebrar suas origens católicas como universidade da Santíssima Virgem Maria. De fato, essa identidade é fundamental para o que fez e pode continuar a fazer do Oriel, não apenas uma instituição acadêmica, mas uma verdadeira comunidade de fé e erudição no seu sentido mais profundo. Uma identidade formada, sobretudo, por contribuições como de São John Henry Newman, exemplo brilhante de um estudioso que não apenas demonstrou a inseparabilidade entre fé e razão em suas obras, mas de forma ainda mais admirável em sua vida, explicou o Papa. Doutor da Igreja pela profundidade e concretude das suas convicções religiosas e relação pessoal com Deus, Como descreveu Leão XIV, Newman foi um dos tantos Oxonianos célebres que passou pela instituição. No contexto dos desafios atuais, continuou o Papa, o pensamento de Newman sobre a educação é muito relevante, pois propõe uma formação cristã que abrange a pessoa em sua totalidade e avalia o valor da educação de acordo com a dignidade humana, a justiça e a capacidade de servir ao bem comum. E orientando os trabalhos futuros, a exemplo do que acreditava o santo inglês, com a sua confiança irrestrita em Deus, o pontífice exortou:
2: "In your personal academic endeavors, I similarly encourage you to seek the truth courageously and to promote this integral anthropological vision."
0: Em seus esforços acadêmicos pessoais, encorajo-os igualmente a buscar a verdade com coragem e a promover essa visão antropológica integral. Assim, o trabalho de vocês poderá facilitar genuinamente um encontro de coração a coração com seus irmãos e irmãs, e especialmente com nosso Senhor Jesus Cristo, que é o caminho, a verdade e a vida. Por fim, no seu famoso hino Lead Kinderlight, Guia-me Luz Benevolente, na tradução livre, Newman demonstrou sua grande confiança de que Deus o guiaria, apesar das incertezas da vida. Exorto-os, portanto, a confiarem a si mesmos e o futuro da universidade à luz eterna do mundo, para que também vocês, assim como Nossa Senhora, possam refletir a sua glória ao mundo.
1: Leão XIV recebe o presidente da Letônia. Os detalhes com a colega Mariângela Jaguraba.
3: Na manhã desta sexta-feira, 4 de setembro, o Papa Leão XIV recebeu em audiência na Residência Apostólica Vaticana o presidente da República da Letônia, Edgars Rinkevičs. Em seguida, na Secretaria de Estado, o presidente encontrou-se com o secretário de Estado Vaticano, Cardeal Pietro Parolin, acompanhado pelo secretário para as Relações com os Estados e as Organizações Internacionais, Dom Paul Richard Gallagher. Durante as conversas cordiais na Secretaria de Estado, lê-se no comunicado da Sala de Imprensa da Santa Sé, foi manifestada satisfação pelas boas relações entre a Santa Sé e a República da Letônia. Durante as conversas, o foco esteve em questões de interesse recíproco, tanto no âmbito internacional quanto regional, com particular referência ao conflito em andamento na Ucrânia, reafirmando a necessidade de um maior compromisso da comunidade internacional na promoção de soluções pacíficas.
1: Um comentário do secretário-geral da Comissão Teológica Internacional sobre o novo documento publicado, Cuidar da Nossa Casa Comum, Resposta Responsável e Fraterna ao Deus Trinitário, Padre Piero Coda. Diante da urgência da crise ecológica que interpela a família humana, oferecer uma reflexão que estimule a redescobrir e valorizar o fundamento teológico do cuidado da casa comum, para além da situação de extrema gravidade em que nos encontramos. Esse é o objetivo do último documento elaborado pela Comissão Teológica Internacional, agora publicado. Um texto que certamente não pretende ser exaustivo e muito menos dar uma última palavra sobre o assunto, mas que busca propor algumas linhas úteis de aprofundamento que brotam, à luz da fé e de sua inteligência, no discernimento dos sinais dos tempos, da consciência de que a custódia e a salvaguarda da casa comum estão inscritas no desígnio de Deus sobre a criação. O primeiro dos três capítulos em que se articula o documento concentra-se na mensagem que emana do próprio cerne da fé cristã e que, hoje mais do que nunca, se revela decisiva para um cuidado responsável e fraterno da criação, o rosto trinitário de Deus revelado em Cristo. Da contemplação desse rosto, como o Papa Francisco enfatizou repetidamente, decorre que, na formação de uma cultura de inspiração cristã, a ênfase principal seja colocada na descoberta da marca trinitária da criação, valorizando o caráter relacional da criação como um princípio orientador fundamental de uma ecologia integral. Trata-se de uma verdade firmemente ancorada na revelação e amplamente ilustrada pela grande tradição espiritual, Basta pensar em São Francisco de Assis e em São João da Cruz e teológica. Como testemunham, entre outros, quatro eminentes doutores da Igreja, como Santo Agostinho, Santa Hildegarda de Bingen, São Boaventura de Banhorédio e Santo Tomás de Aquino, cujos ensinamentos são expressamente citados no documento. Esse precioso legado, retomado e relançado pela teologia nas últimas décadas, é hoje destacado e desenvolvido em sua relevância estratégica, inclusive no plano prático, pela doutrina social da Igreja. O Papa Leão XIV lembrou isso na encíclica Magnifica Humanitas. Se, de fato, o Deus vivo, Pai, Filho e Espírito Santo é amor em relação, toda pessoa humana é constitutivamente feita para a relação, tendo sido concebida e desejada por Deus à sua imagem e semelhança, para entrar em uma história de comunhão com Ele, com os outros e com a criação, diz a referida encíclica nos números 48 e 50. Há uma releitura sob essa perspectiva das relações constitutivas do ser humano, de seu significado específico e de sua interconectividade, é dedicado o segundo capítulo do documento que relê as primeiras páginas do livro do Gênesis para discernir seu significado e alcance à luz do evento de Jesus Cristo atestado pelo Novo Testamento e interpretado pela tradição da Igreja. Daí resulta, em toda a sua amplitude, a proposta confiável e extremamente atual de uma antropologia integral que transcende a alternativa entre o antropocentrismo predatório e o biocentrismo radical ou ecocentrismo, que hoje, muitas vezes, disputam o campo. Se o primeiro é, de fato, promovido por um paradigma tecnocrático que, de diversas formas, pretende impor-se violentamente, com consequências devastadoras e inaceitáveis para os mais pobres e para o meio ambiente, que estão à vista de todos, o segundo, em reação a essa situação e na busca por uma solução, corre o risco de colocar entre parênteses e até mesmo de ignorar o lugar e o papel específico do ser humano no universo. Nesse contexto, a visão cristã destaca como a singularidade do ser humano, plenamente revelada em Cristo como primogênito entre muitos irmãos e primícia dos novos céus e da nova terra, nos quais a justiça terá morada permanente, se expressa na dignidade e na missão recebidas de Deus que o comprometem a cuidar da criação, cuja saúde planetária contribui para a sua própria realização pessoal e comunitária. O terceiro capítulo esboça, por fim, as linhas da espiritualidade ecológica que brota da revelação e que encontra sua inspiração mais profunda na celebração da Eucaristia para, em seguida, delinear os princípios éticos fundamentais que devem inspirar e orientar, tanto no âmbito pessoal quanto social, o cuidado da casa comum. Em conclusão, destaca-se, sob o signo da esperança, que um olhar de fé sobre a crise ecológica em que vivemos nos ajuda de maneira decisiva a compreender tanto as raízes teológicas que estão na sua origem, quanto as extraordinárias potencialidades teologais que constituem o recurso para enfrentá-la e superá-la de maneira positiva. Na economia global do documento e como resultado da abordagem teológica que o inspira, reveste-se de particular importância a proposta de entender o pecado contra o meio ambiente de maneira analógica à forma como se consolidaram progressivamente as noções de pecado social e de estruturas de pecado, ou seja, como pecado contra a criação e contra o Criador, que nos confiou o mandato e a missão de custodiar, até mesmo de aperfeiçoar, a casa comum. Com isso, destaca-se a seriedade radical da virada ecológica que hoje interpela a consciência, exigindo uma conversão que, para desdobrar toda a sua eficácia nos âmbitos cultural, social, econômico e político, requer, antes de mais nada, que se expresse no plano espiritual e religioso. Nessa mesma perspectiva, destacam-se o estilo e o método marcados pelo diálogo com os quais, partindo do cerne do querigma evangélico e da doutrina católica, o tema em questão é apresentado. Em primeiro lugar, seguindo os passos traçados pela Laudato Si, levando em conta a contribuição significativa proveniente da tradição do Oriente Cristão e das igrejas ortodoxas contemporâneas. Mas também, em segundo lugar, pelos recursos positivos oferecidos pelas diversas religiões, e, não menos importante, valorizando, por meio de uma abordagem respeitosa dos diferentes estatutos epistêmicos e dos procedimentos metodológicos específicos, os dados adquiridos pelo conhecimento científico e as questões levantadas pelo pensamento filosófico empenhado na busca da verdade ontológica do real e aberto à transcendência. Em última análise, uma contribuição para incentivar, em várias frentes, mas com um empenho coerente e convergente de reforma do pensamento e da prática iluminados a partir do coração da fé cristã, o discernimento compartilhado capaz de penetrar nas raízes espirituais e culturais das transformações em curso, a que nos convida Leão 14. Há possibilidades? Na minha opinião, sim, há. Essas foram as palavras do presidente russo Vladimir Putin, que respondeu a uma pergunta feita por um jornalista durante o Fórum Econômico de Vladivostok sobre uma remota esperança de diálogo pela paz após a invasão em grande escala da Ucrânia. No entanto, as ameaças feitas por Kiev aos voos civis que sobrevoam a Rússia complicam as possibilidades de negociações, precisou Putin. A referência é ao aviso de Zelensky, em 1º de setembro, às companhias aéreas de que o espaço aéreo russo estará de fato fechado devido aos drones ucranianos. Foram da Rússia que vieram os primeiros mísseis e os primeiros drones, e eles cruzaram a fronteira do nosso país partindo do espaço aéreo russo. Essa escalada não pode e não ficará confinada ao território ucraniano, foi o aviso lançado pelo líder de Kiev. Steve Witkoff e Jared Kushner, os enviados do presidente dos Estados Unidos, são aguardados nos próximos dias tanto em Kiev quanto em Moscou. O anúncio foi feito por Zelensky, que especificou que as datas preliminares já teriam sido definidas. Há, portanto, grande expectativa em relação a essa visita à capital ucraniana, que, na verdade, ainda não havia sido incluída nas viagens diplomáticas dos dois enviados norte-americanos que, por outro lado, já haviam se deslocado várias vezes a Moscou. Dias atrás, a Ucrânia e os Estados Unidos propuseram ao presidente russo Vladimir Putin um encontro trilateral com Zelensky e Trump para discutir, no mais alto nível, as condições para pôr fim à guerra. O Kremlin rejeitou até o momento essa possibilidade e também não aceitou o pedido de um cessar-fogo imediato apresentado por Kiev com o apoio de Washington. Por outro lado, a tensão entre o Kremlin e as autoridades da União Europeia continua alta após as acusações da Alemanha a Moscou pelos drones-bomba de Leipzig. De acordo com o governo de Berlim, de fato, o dispositivo teria sido lançado propositalmente pelas forças militares russas. Seguiu-se uma série de retaliações. Berlim fechou a Casa Russa na capital alemã e, no Fórum de Vladivostok, o ministro das Relações Exteriores da Rússia, Sergei Lavrov, anunciou que a Rússia fechará as sedes do Goethe Institut em Moscou, São Petersburgo e Ekaterinburg. Enquanto isso, no campo de batalha, continuam os ataques cruzados. Kiev atacou a cidade de Sochi, no Mar Negro, atingindo uma refinaria e uma base da defesa antiaérea russa. Mísseis lançados de Moscou também atingiram Dnipro e Odessa, onde se registrou uma morte e 5 feridos. Kiev também foi atacada novamente. Há pelo menos uma semana, a cidade vive em alerta máximo devido aos ataques contínuos e prolongados, onde atualmente se contabilizam 14 mortos. Sexta-feira é dia de conhecermos um pouco mais sobre a África.

0: 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Conhecendo melhor o continente africano. 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O mundo islâmico e a África.
1: Originalmente, existiram na África vários povos que formaram reinos ou confederação de tribos bem avançadas do ponto de vista econômico e militar e organizadas socialmente. No norte do continente, existiram grandes civilizações como a que se formou durante milênios no Egito, que se desenvolveu ao longo do Rio Nilo, e a de Cartago, que chegou a enfrentar a grande potência romana. No sul do deserto do Saara, existiram grandes civilizações, mas a história também mudou a partir dos séculos XV e XVI, com a chegada das nações europeias, e depois, a partir do século XIX, com a formação dos grandes impérios coloniais. Diversas áreas do continente africano também passaram por profundas mudanças, especialmente a partir do século VII, ao serem assimiladas e integradas ao Império Muçulmano, ao final da primeira onda de conquistas. Egito e África do Norte foram as regiões que mais sofreram modificações em sua organização graças a este processo de assimilação. O Egito Islâmico se tornou uma importante província muçulmana entre o século VII e o final do século XI, mesmo que afastada do califado, sendo transformada no centro do potente império dos Fatimidas, originalmente simples celeiro, posteriormente principal entreposto comercial entre o Mar Mediterrâneo e o Oceano Índico. Em várias ocasiões, o Egito exerceu grande influência no destino de outras partes da África, sendo o ponto de partida da conquista árabe no século VII. Esta primeira onda islamizou a África do Norte e a onda do século XI levou ao processo completo de arabização. Foi a partir do Egito que os beduínos árabes iniciaram um movimento rumo ao sul, penetrando em algumas regiões, levando ao declínio de alguns reinos cristãos existentes na antiga Núbia e Sudão, próximos ao Rio Nilo. O Egito, durante este período, deixou de ser uma terra cristã. A maioria de sua população se converteu ao Islã, mas algumas igrejas monofisistas da Núbia e da Etiópia continuaram resistindo ao avanço do Islã. Ao longo dos séculos XII e XIII, o Egito se consolidou como uma potência islâmica, fazendo frente aos cruzados ocidentais e aos invasores mongóis do período medieval. E ainda hoje, o norte da África continua todo ele arabizado e também vivendo na dominação do Islã. Na região do Maghreb, os conquistadores árabes enfrentaram grande resistência dos berberes ou berberes e somente ao final do século VII lograram submeter as principais regiões. A maioria dos berberes converteu-se então ao Islã e, apesar do ressentimento que lhes inspirava a dominação política árabe, se tornaram partidários da nova fé, contribuindo para propagá-la do outro lado do Estreito de Gibraltar, na Península Ibérica e ao sul, além do Saara. Esses guerreiros formavam grande parte dos exércitos muçulmanos, que conquistaram a Espanha, que arrancaram a Sicília dos bizantinos e conduziram vitoriosas campanhas no Egito e na Síria. Deste modo, a África do Norte passou a ocupar uma posição chave no mundo muçulmano, política e economicamente. Sob o domínio muçulmano, a região do norte da África esteve novamente ligada a uma economia de importância mundial, desempenhando o papel de primeiro plano, passando por um novo crescimento demográfico, urbanização e retomada da prosperidade econômica e social. Isso explica o fato do Egito, mesmo tendo decaído de importância, ser ainda um dos principais países do mundo árabe, tendo feito frente à expansão de Israel durante várias décadas do século XX e XXI. Deve-se aos berberes, depois de aderirem algumas seitas do Islã, a introdução da religião muçulmana no sul do Saara, pois as caravanas de comerciantes que atravessavam o grande deserto em direção às regiões mais férteis da África não transportaram somente mercadorias, mas ajudavam a propagar as novas concepções religiosas e culturais. Nas últimas décadas do século XX e XXI, a África continua a sofrer com a ação de grupos islâmicos radicais, como o grupo Boko Haram, que agem em diversos países, tanto do norte como do sul do Saara, levando imenso sofrimento à população, especialmente às comunidades cristãs.

E assim, amigo ouvinte, chegamos ao final do nosso programa desta sexta-feira. Como sempre, agradecendo pelo carinho da sintonia e a você desejando um bom final de semana. Prometemos estar de volta amanhã neste mesmo horário, se Deus quiser. Você, como sempre, o nosso forte abraço e até lá.

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1: Alô, amigos de todo o Brasil e demais países lusófonos, está no ar o programa em língua portuguesa da Rádio Vaticano Vatican News desta sexta-feira, 4 de setembro. Traremos para você que está sintonizado conosco as últimas notícias sobre as atividades do Papa, da Santa Sé e da Igreja no Mundo. Nos estúdios, Raimundo Lima, a assessoria técnica de hoje é de Gabriele Di Domenico. E passamos ao pensamento bíblico que escolhemos para você. E nós recebemos não o Espírito do mundo, mas o Espírito que vem de Deus, para que conheçamos os dons que Deus nos concedeu. Da primeira epístola de São Paulo, apóstolo aos Coríntios, capítulo 2, versículo 12. E vamos aos destaques do nosso programa de hoje. O Papa, a exemplo de São Newman, uma formação cristã baseada na dignidade humana. Leão XIV recebe em audiência no Vaticano o presidente da Letônia. Padre Piero Coda, a urgência da crise ecológica interpela a humanidade. Um comentário do secretário-geral da Comissão Teológica Internacional sobre o novo documento publicado Cuidar da Nossa Casa Comum, resposta responsável e fraterna ao Deus Trinitário. Ucrânia, reabre-se uma janela para a retomada das negociações de paz. E no Foco na História, as grandes civilizações africanas, na edição de hoje, o mundo islâmico e a África. Essas e outras notícias a partir de agora. O programa em língua portuguesa da Rádio Vaticano Vatican News desta sexta-feira está apenas começando. O Papa, a exemplo de São Newman, uma formação cristã baseada na dignidade humana. Vamos ouvir com o colega Silvanei José.
0: O Papa Leão XIV recebeu em audiência nesta sexta-feira na sala do consistório no Vaticano uma pequena delegação do Oriel College, uma das 39 faculdades colegiadas da Universidade de Oxford, na Inglaterra, a mais antiga de língua inglesa do mundo e uma das maiores referências globais em ensino, ciência e inovação, com mais de 22 mil estudantes atualmente. O grupo de 20 pessoas faz peregrinação a Roma por ocasião do aniversário, em 2026, dos 700 anos da concessão da Carta Real pelo rei Eduardo II, em 21 de janeiro de 1326, que confirmou a fundação. Uma longa e ilustre história, disse o pontífice logo no início do discurso, que naturalmente, ao longo de um período tão extenso, testemunhou e passou por muitas mudanças, acontecimentos e até mesmo turbulências. Mas enalteceu o Papa, perseverante na fé.
2: Yet the college has remained firm in its Christian identity. Your anniversary is therefore an opportunity to celebrate its Catholic origins as the College of the Blessed Virgin Mary.
0: A universidade permaneceu firme em sua identidade cristã. O aniversário de vocês é, portanto, uma oportunidade para celebrar suas origens católicas como universidade da Santíssima Virgem Maria. De fato, essa identidade é fundamental para o que fez e pode continuar a fazer do Oriel, não apenas uma instituição acadêmica, mas uma verdadeira comunidade de fé e erudição no seu sentido mais profundo. Uma identidade formada, sobretudo, por contribuições como de São John Henry Newman, exemplo brilhante de um estudioso que não apenas demonstrou a inseparabilidade entre fé e razão em suas obras, mas de forma ainda mais admirável em sua vida, explicou o Papa. doutor da Igreja pela profundidade e concretude das suas convicções religiosas e relação pessoal com Deus, como descreveu Leão XIV, Newman foi um dos tantos oxonianos célebres que passou pela instituição. No contexto dos desafios atuais, continuou o Papa, o pensamento de Newman sobre a educação é muito relevante, pois propõe uma formação cristã que abrange a pessoa em sua totalidade e avalia o valor da educação de acordo com a dignidade humana, a justiça e a capacidade de servir ao bem comum. E orientando os trabalhos futuros, a exemplo do que acreditava o santo inglês com a sua confiança irrestrita em Deus, o pontífice exortou.
2: In your personal academic endeavors, I similarly encourage you to seek the truth courageously and to promote this integral anthropological vision.
0: Em seus esforços acadêmicos pessoais, encorajo-os igualmente a buscar a verdade com coragem e a promover essa visão antropológica integral. Assim, o trabalho de vocês poderá facilitar genuinamente um encontro de coração a coração com seus irmãos e irmãs, e especialmente com nosso Senhor Jesus Cristo, que é o caminho, a verdade e a vida. Por fim, no seu famoso hino Lead Kinderlight, Guia-me Luz, Benevolente, na tradução livre, Newman demonstrou sua grande confiança de que Deus o guiaria, apesar das incertezas da vida. Exorto-os, portanto, a confiarem a si mesmos e o futuro da universidade à luz eterna do mundo, para que também vocês, assim como Nossa Senhora, possam refletir a sua glória ao mundo.
1: Leão XIV recebe o presidente da Letônia. Os detalhes com a colega Mariângela Jaguraba.
3: Na manhã desta sexta-feira, 4 de setembro, o Papa Leão XIV recebeu em audiência na Residência Apostólica Vaticana o presidente da República da Letônia, Edgars Rinkevičs. Em seguida, na Secretaria de Estado, o presidente encontrou-se com o secretário de Estado Vaticano, Cardeal Pietro Parolin, acompanhado pelo secretário para as Relações com os Estados e as Organizações Internacionais, Dom Paul Richard Gallagher. Durante as conversas cordiais na Secretaria de Estado, lê-se no comunicado da Sala de Imprensa da Santa Sé, foi manifestada satisfação pelas boas relações entre a Santa Sé e a República da Letônia. Durante as conversas, o foco esteve em questões de interesse recíproco, tanto no âmbito internacional quanto regional, com particular referência ao conflito em andamento na Ucrânia, reafirmando a necessidade de um maior compromisso da comunidade internacional na promoção de soluções pacíficas.
1: Um comentário do secretário-geral da Comissão Teológica Internacional sobre o novo documento publicado, Cuidar da Nossa Casa Comum, Resposta Responsável e Fraterna ao Deus Trinitário, Padre Piero Coda. Diante da urgência da crise ecológica que interpela a família humana, oferecer uma reflexão que estimule a redescobrir e valorizar o fundamento teológico do cuidado da casa comum, para além da situação de extrema gravidade em que nos encontramos. Esse é o objetivo do último documento elaborado pela Comissão Teológica Internacional, agora publicado. Um texto que certamente não pretende ser exaustivo e muito menos dar uma última palavra sobre o assunto, mas que busca propor algumas linhas úteis de aprofundamento que brotam, à luz da fé e de sua inteligência, no discernimento dos sinais dos tempos, da consciência de que a custódia e a salvaguarda da casa comum estão inscritas no desígnio de Deus sobre a criação. O primeiro dos três capítulos em que se articula o documento concentra-se na mensagem que emana do próprio cerne da fé cristã e que, hoje mais do que nunca, se revela decisiva para um cuidado responsável e fraterno da criação, o rosto trinitário de Deus revelado em Cristo. Da contemplação desse rosto, como o Papa Francisco enfatizou repetidamente, decorre que, na formação de uma cultura de inspiração cristã, a ênfase principal seja colocada na descoberta da marca trinitária da criação, valorizando o caráter relacional da criação como um princípio orientador fundamental de uma ecologia integral. Trata-se de uma verdade firmemente ancorada na revelação e amplamente ilustrada pela grande tradição espiritual. Basta pensar em São Francisco de Assis e em São João da Cruz e teológica. Como testemunham, entre outros, quatro eminentes doutores da Igreja, como Santo Agostinho, Santa Hildegarda de Bingen, São Boaventura de Banhorédio e Santo Tomás de Aquino, cujos ensinamentos são expressamente citados no documento. Esse precioso legado, retomado e relançado pela teologia nas últimas décadas, é hoje destacado e desenvolvido em sua relevância estratégica, inclusive no plano prático, pela doutrina social da Igreja. O Papa Leão XIV lembrou isso na encíclica Magnifica Humanitas. Se, de fato, o Deus vivo, Pai, Filho e Espírito Santo é amor em relação, toda pessoa humana é constitutivamente feita para a relação, tendo sido concebida e desejada por Deus à sua imagem e semelhança, para entrar em uma história de comunhão com Ele, com os outros e com a criação, diz a referida encíclica nos números 48 e 50. Há uma releitura sob essa perspectiva das relações constitutivas do ser humano, de seu significado específico e de sua interconectividade, é dedicado o segundo capítulo do documento que relê as primeiras páginas do livro do Gênesis para discernir seu significado e alcance à luz do evento de Jesus Cristo atestado pelo Novo Testamento e interpretado pela tradição da Igreja. Daí resulta, em toda a sua amplitude, a proposta confiável e extremamente atual de uma antropologia integral que transcende a alternativa entre o antropocentrismo predatório e o biocentrismo radical ou ecocentrismo, que hoje, muitas vezes, disputam o campo. Se o primeiro é, de fato, promovido por um paradigma tecnocrático que, de diversas formas, pretende impor-se violentamente, com consequências devastadoras e inaceitáveis para os mais pobres e para o meio ambiente, que estão à vista de todos, o segundo, em reação a essa situação e na busca por uma solução, corre o risco de colocar entre parênteses e até mesmo de ignorar o lugar e o papel específico do ser humano no universo. Nesse contexto, a visão cristã destaca como a singularidade do ser humano, plenamente revelada em Cristo como primogênito entre muitos irmãos e primícia dos novos céus e da nova terra, nos quais a justiça terá morada permanente, se expressa na dignidade e na missão recebidas de Deus que o comprometem a cuidar da criação, cuja saúde planetária contribui para a sua própria realização pessoal e comunitária. O terceiro capítulo esboça, por fim, as linhas da espiritualidade ecológica que brota da revelação e que encontra sua inspiração mais profunda na celebração da Eucaristia para, em seguida, delinear os princípios éticos fundamentais que devem inspirar e orientar, tanto no âmbito pessoal quanto social, o cuidado da casa comum. Em conclusão, destaca-se, sob o signo da esperança, que um olhar de fé sobre a crise ecológica em que vivemos nos ajuda de maneira decisiva a compreender tanto as raízes teológicas que estão na sua origem, quanto as extraordinárias potencialidades teologais que constituem o recurso para enfrentá-la e superá-la de maneira positiva. Na economia global do documento e como resultado da abordagem teológica que o inspira, reveste-se de particular importância a proposta de entender o pecado contra o meio ambiente de maneira analógica à forma como se consolidaram progressivamente as noções de pecado social e de estruturas de pecado, ou seja, como o pecado contra a criação e contra o Criador, que nos confiou o mandato e a missão de custodiar, até mesmo de aperfeiçoar, a casa comum. Com isso, destaca-se a seriedade radical das viradas contemporâneas, mas também, em segundo lugar, pelos recursos positivos oferecidos pelas diversas religiões e, não menos importante, valorizando, por meio de uma abordagem respeitosa dos diferentes estatutos epistêmicos e dos procedimentos metodológicos específicos, os dados adquiridos pelo conhecimento científico e as questões levantadas pelo pensamento filosófico empenhado na busca da verdade ontológica do real e aberto à transcendência. Em última análise, uma contribuição para incentivar, em várias frentes, mas com um empenho

Coerente e convergente de reforma do pensamento e da prática iluminados a partir do coração da fé cristã, o discernimento compartilhado capaz de penetrar nas raízes espirituais e culturais das transformações em curso, a que nos convida Leão 14. Há possibilidades? Na minha opinião, sim, há. Essas foram as palavras do presidente russo Vladimir Putin, que respondeu a uma pergunta feita por um jornalista durante o Fórum Econômico de Vladivostok sobre uma remota esperança de diálogo pela paz após a invasão em grande escala da Ucrânia. No entanto, as ameaças feitas por Kiev aos voos civis que sobrevoam a Rússia complicam as possibilidades de negociações, precisou Putin. A referência é ao aviso de Zelensky, em 1º de setembro, às companhias aéreas de que o espaço aéreo russo estará de fato fechado devido aos drones ucranianos. Foram da Rússia que vieram os primeiros mísseis e os primeiros drones, e eles cruzaram a fronteira do nosso país partindo do espaço aéreo russo. Essa escalada não pode e não ficará confinada ao território ucraniano, foi o aviso lançado pelo líder de Kiev. Steve Witkoff e Jared Kushner, os enviados do presidente dos Estados Unidos, são aguardados nos próximos dias tanto em Kiev quanto em Moscou. O anúncio foi feito por Zelensky, que especificou que as datas preliminares já teriam sido definidas. Há, portanto, grande expectativa em relação a essa visita à capital ucraniana, que, na verdade, ainda não havia sido incluída nas viagens diplomáticas dos dois enviados norte-americanos que, por outro lado, já haviam se deslocado várias vezes a Moscou. Dias atrás, a Ucrânia e os Estados Unidos propuseram ao presidente russo Vladimir Putin um encontro trilateral com Zelensky e Trump para discutir, no mais alto nível, as condições para pôr fim à guerra. O Kremlin rejeitou até o momento essa possibilidade e também não aceitou o pedido de um cessar-fogo imediato apresentado por Kiev com o apoio de Washington. Por outro lado, a tensão entre o Kremlin e as autoridades da União Europeia continua alta após as acusações da Alemanha a Moscou pelos drones-bomba de Leipzig. De acordo com o governo de Berlim, de fato, o dispositivo teria sido lançado propositalmente pelas forças militares russas. Seguiu-se uma série de retaliações. Berlim fechou a casa russa na capital alemã e, no fórum de Vladivostok, o ministro das Relações Exteriores da Rússia, Sergei Lavrov, anunciou que a Rússia fechará as sedes do Goethe Institute em Moscou, São Petersburgo e Ekaterinburg. Enquanto isso, no campo de batalha, continuam os ataques cruzados. Kiev atacou a cidade de Sochi, no Mar Negro, atingindo uma refinaria e uma base da defesa antiaérea russa. Mísseis lançados de Moscou também atingiram Dnipro e Odessa, onde se registrou uma morte e 5 feridos. Kiev também foi atacada novamente. Há pelo menos uma semana, a cidade vive em alerta máximo devido aos ataques contínuos e prolongados, onde atualmente se contabilizam 14 mortos. Sexta-feira é dia de conhecermos um pouco mais sobre a África.

0: 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Padre José Inácio de Medeiros, do Instituto Histórico Redentorista. O mundo islâmico e a África.
1: Originalmente, existiram na África vários povos que formaram reinos ou confederação de tribos bem avançadas do ponto de vista econômico e militar e organizadas socialmente. No norte do continente, existiram grandes civilizações como a que se formou durante milênios no Egito, que se desenvolveu ao longo do Rio Nilo, e a de Cartago, que chegou a enfrentar a grande potência romana. No sul do deserto do Saara, existiram grandes civilizações, mas a história também mudou a partir dos séculos XV e XVI, com a chegada das nações europeias, e depois, a partir do século XIX, com a formação dos grandes impérios coloniais. Diversas áreas do continente africano também passaram por profundas mudanças, especialmente a partir do século VII, ao serem assimiladas e integradas ao Império Muçulmano, ao final da primeira onda de conquistas. Egito e África do Norte foram as regiões que mais sofreram modificações em sua organização, graças a este processo de assimilação. O Egito Islâmico se tornou uma importante província muçulmana entre o século VII e o final do século XI, mesmo que afastada do califado, sendo transformada no centro do potente império dos Fatimidas, originalmente simples celeiro, posteriormente principal entreposto comercial entre o Mar Mediterrâneo e o Oceano Índico. Em várias ocasiões, o Egito exerceu grande influência no destino de outras partes da África, sendo o ponto de partida da conquista árabe no século VII. Esta primeira onda islamizou a África do Norte e a onda do século XI levou ao processo completo de arabização. Foi a partir do Egito que os beduínos árabes iniciaram um movimento rumo ao sul, penetrando em algumas regiões, levando ao declínio de alguns reinos cristãos existentes na antiga Núbia e Sudão, próximos ao Rio Nilo. O Egito, durante este período, deixou de ser uma terra cristã. A maioria de sua população se converteu ao Islã, mas algumas igrejas monofisistas da Núbia e da Etiópia continuaram resistindo ao avanço do Islã. Ao longo dos séculos XII e XIII, o Egito se consolidou como uma potência islâmica, fazendo frente aos cruzados ocidentais e aos invasores mongóis do período medieval. E ainda hoje, o norte da África continua todo ele arabizado e também vivendo na dominação do Islã. Na região do Maghreb, os conquistadores árabes enfrentaram grande resistência dos berberes ou berberes e somente ao final do século VII lograram submeter as principais regiões. A maioria dos berberes converteu-se então ao Islã e, apesar do ressentimento que lhes inspirava a dominação política árabe, se tornaram partidários da nova fé, contribuindo para propagá-la do outro lado do Estreito de Gibraltar, na Península Ibérica e ao sul, além do Saara. Esses guerreiros formavam grande parte dos exércitos muçulmanos que conquistaram a Espanha, que arrancaram a Sicília dos bizantinos e conduziram vitoriosas campanhas no Egito e na Síria. Deste modo, a África do Norte passou a ocupar uma posição chave no mundo muçulmano, política e economicamente. Sob o domínio muçulmano, a região do norte da África esteve novamente ligada a uma economia de importância mundial, desempenhando o papel de primeiro plano, passando por um novo crescimento demográfico, urbanização e retomada da prosperidade econômica e social. Isso explica o fato do Egito, mesmo tendo decaído de importância, ser ainda um dos principais países do mundo árabe, tendo feito frente à expansão de Israel durante várias décadas do século XX e XXI. Deve-se aos berberes, depois de aderirem a algumas seitas do Islã, a introdução da religião muçulmana no sul do Saara, pois as caravanas de comerciantes que atravessavam o grande deserto em direção às regiões mais férteis da África não transportaram somente mercadorias, mas ajudavam a propagar as novas concepções religiosas e culturais. Nas últimas décadas do século XX e XXI, a África continua a sofrer com a ação de grupos islâmicos radicais, como o grupo Boko Haram, que agem em diversos países, tanto do norte como do sul do Saara, levando imenso sofrimento à população, especialmente às comunidades cristãs.

E assim, amigo ouvinte, chegamos ao final do nosso programa desta sexta-feira. Como sempre, agradecendo pelo carinho da sintonia e a você desejando um bom final de semana. Prometemos estar de volta amanhã neste mesmo horário, se Deus quiser. Você, como sempre, o nosso forte abraço e até lá.

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1: Amigas e amigos, saudações, Rádio Vaticano, emissão de sexta-feira, 4 de setembro de 2026. Ao microfone, Filomeno Lopes e Dulce Araújo.
2: No final do encontro anual da Conferência dos Bispos Latinos nas Regiões Árabes, CELRA, o Vigário Apostólico para os Católicos de Rito Latino do Líbano reiterou a necessidade do diálogo e alerta para o risco de que o sul do país seja esquecido. A violência gera, sem dúvida, violência. Daí o apelo para que os poderosos da terra ouçam as palavras do Papa Leão XIV.
1: Esta emissão nos levará ainda até Cabo Verde, onde a Diocese de Santiago define prioridades pastorais, a Moçambique, onde a Conferência Episcopal do país promove a formação de agentes da pastoral litúrgica, e teremos ainda a crónica semanal do Padre Tony Neves, desta vez sobre o quarto capítulo da encíclica do Papa Leão XIV, Magnifica Humanitas. E, naturalmente, também outras notícias.
2: A ONU exige indemnizações pelo comércio dos escravos. Um comitê da ONU afirma que os países envolvidos direta ou indiretamente no comércio transatlântico de escravos são legalmente obrigados a pagar indemnizações, não só em dinheiro, mas também com ações. No final do encontro anual da Conferência dos Bispos Latinos nas Regiões Árabes, o Vigário Apostólico para os Católicos de Rito Latino do Líbano reiterou a necessidade do diálogo e alertou para o risco de que o sul do país seja esquecido. A violência, disse, gera sem dúvida violência. Daí o apelo para que os poderosos da terra ouçam as palavras do Papa Leão XIV. Mais pormenores com o colega Raimundo Lima.
3: Concluiu-se esta quinta-feira em Roma o encontro anual da CELRA, a Conferência dos Bispos Latinos nas Regiões Árabes, que reúne os episcopados de rito latino dos países árabes do Oriente Médio e da África Oriental. Um encontro que, antes mesmo de abordar questões específicas, representa para os bispos uma oportunidade de compartilhar a vida de suas respectivas comunidades, as esperanças e, sobretudo, os desafios de uma região marcada pela guerra, pelas migrações e pela instabilidade. Na entrevista concedida à mídia vaticana, Dom César Essayan, vigário apostólico em Beirute para os católicos de rito latino no Líbano, descreve assim o encontro pouco antes terminado. É a ocasião em que os bispos da região trocam ideias e compartilham as alegrias que estão vivendo, mas também os desafios. O objetivo, ressalta Dom Essayan, é buscar um caminho que permita alcançar uma serenidade generalizada e pensar em dias melhores para todos. Na conversa, o foco se volta inevitavelmente para o Líbano e para as feridas deixadas pela guerra. Dom Essayan avalia positivamente a decisão tanto do presidente da República quanto do governo libanês de trilhar o caminho do diálogo. Eles seguiram o caminho certo, o do diálogo, pois, caso contrário, o conflito perdurará para sempre e não se chegará a nenhuma solução. Para o vigário apostólico, não é possível interpretar a crise por meio de uma lógica de vencedores e vencidos. É necessária, ao contrário, uma solução capaz de restituir a dignidade a cada pessoa e de levar em conta as vítimas. O preço pago pela população, lembra o bispo, é altíssimo. 65 aldeias no sul do Líbano foram total ou parcialmente destruídas e somam-se pelo menos 17 mil vítimas entre mortos e feridos. Não podemos continuar vivendo nesse círculo vicioso, afirma Dom Essayan. É necessário abrir espaço para um diálogo sincero, livre de chantagens, com o olhar voltado para o bem de todos os povos envolvidos na crise regional. Por trás da guerra, observa o vigário apostólico, pesam também interesses externos e geopolíticos. Mas, justamente por isso, é preciso que as potências envolvidas busquem acordos que respeitem os povos e os territórios. A violência, adverte ele, apenas alimenta nova agressividade e novas frustrações. Ninguém pode impor a paz pela guerra, declara, referindo-se ao magistério de Leão XIV. O sofrimento não faz distinção entre confissões religiosas. As comunidades libanesas sofrem juntas, cristãs e não cristãs, afirma Dom Essayan. Nós, libaneses, somos um único povo. Nessa situação, as igrejas católica, ortodoxa e protestante, juntamente com as autoridades religiosas muçulmanas, optaram por permanecer ao lado das vítimas e das pessoas mais vulneráveis. É um compromisso que o vigário apostólico resume com uma expressão forte: ser o ministério da sobrevivência, para permitir que a população resista e mantenha a possibilidade de pensar com confiança naquele Líbano que queremos continuar a construir. Nesse caminho, Dom Essayan destaca também o papel desempenhado pela Santa Sé por meio da ação diplomática e da proximidade concreta com a população. Ele relembra as visitas do núncio apostólico, o arcebispo Paulo Borgia, às zonas de conflito, com ajuda destinada às aldeias do sul, e reitera o apelo às potências internacionais. O que ainda esperamos é que os grandes deste mundo acolham o discurso proferido pelo Santo Padre e que permitam que suas consciências se abram ao discurso da paz. Não há, reitera ele, outro caminho a não ser o do diálogo e do respeito mútuo. Dom César Essayan relembra o legado deixado pela visita de Leão XIV ao Líbano. Entre o pontífice e a população, criou-se uma relação muito calorosa e o Papa conquistou o coração de cada libanês. A mensagem dirigida aos jovens permanece particularmente forte. Vocês têm tempo e vocês têm o entusiasmo para mudar o curso da história. Palavras que, segundo o vigário apostólico, encorajaram as novas gerações a não serem prisioneiras de escolhas feitas por outros, sobretudo quando essas escolhas geraram guerras e pisotearam a dignidade humana. A última preocupação de Dom Essayan diz respeito ao futuro do sul do Líbano e à perspectiva do fim do mandato da UNIFIL. Os membros da Força Internacional, explica o bispo, com sua presença, contribuíram para tranquilizar a população e manter os olhos do mundo voltados para esta terra ferida. A esperança é que haja um novo mandato ou que, alternativamente, seja garantida outra presença multinacional. Depois que partirem, meu receio é que ninguém mais fale do sul do Líbano e de todo o país, afirma Dom Essayan. O risco é que essa terra seja jogada no cesto do esquecimento e da indiferença. E sem uma presença internacional, acrescenta ele, pode se tornar ainda mais difícil até mesmo contar o que acontece. As histórias das crianças e dos jovens, de seus sonhos, mas também de suas feridas e de suas mortes.
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1: A Diocese de Santiago define prioridades pastorais. No âmbito da socialização das diretrizes para o ano pastoral 2026-2027, o bispo Dom Teodoro Tavares convocou o clero da Diocese para um encontro que teve lugar na terça-feira, dia 1 de setembro. Em cima da mesa, muitos assuntos. Embora o tempo se tenha mostrado limitado para todas as questões, o encontro foi produtivo, confirmou o vigário-geral Padre António Martins, à Rádio Maria de Cabo Verde.
4: Foi um momento oportuno para, assim, podermos socializarmos as diretrizes para a pastoral na Diocese. Portanto, neste âmbito, tendo em vista este propósito e as questões que conseguimos abordar, foi, assim, produtivo de abordar esta primeira parte ainda. As normas para os sacramentos, aquilo que diz o direito universal, mas também atendendo às realidades concretas de cada diocese e, muito particularmente, da nossa diocese, tendo em conta também as realidades das várias paróquias. Né? A preocupação principal é, sobretudo, tentar e fazer um caminho conjunto, né? Da unidade, tendo em conta a riqueza de diversidade que é cada uma das paróquias, com as suas realidades concretas. Portanto, como fazer um caminho de comunhão e sinodalidade sem descurar das diversidades, das riquezas e realidades concretas de cada paróquia. Fazer um caminho junto, como diocese. E a principal, a pastoral vocacional, como principal prioridade para a nossa diocese. Depois temos, no âmbito da formação, a catequese, a juventude, e a família e a evangelização, sobretudo. Então, são essas as prioridades que neste momento, nós estamos a finalizar o plano pastoral, né, para a apreciação e aprovação no Conselho Presbiteral, que vamos realizar no 15 e 16 de setembro. Né? Portanto, são essas as orientações que, depois de ter ouvido a Assembleia, o Bispo, em conjunto com os participantes, achou que devíamos adotar para esses próximos anos pastorais. Portanto, este que vamos iniciar em outubro e os próximos que virão. As prioridades são para não só curto prazo, mas um longo prazo, né?
1: A pastoral vocacional abre a lista de prioridades. A nível da formação, catequese, juventude, família e evangelização constam ainda do elenco. Para a pastoral vocacional, já foi nomeado o padre Bruno Afonso Varela, antigo pároco de São José, para a materialização das orientações diocesanas em relação a essa pastoral. Ele, que já possui um histórico de dinamização de atividades voltadas para a juventude e o discernimento vocacional, iniciativas promovidas pelo Seminário São José na Cidade da Praia. As questões sociais juvenis, bem como a sustentabilidade das paróquias rurais, foram adiadas para outro encontro do bispo com o clero a acontecer em dezembro próximo.
4: Nós não concluímos o trabalho, temos apenas uma parte, pode ser uma pequena parte, mas muito valiosa e ligada apenas às normas para os sacramentos, né? E por isso não abordamos essas questões que acabou de apresentar, as questões sociais. E não porque não tínhamos presente, mas porque o tempo não nos permitiu abordar todas essas questões. Mas são questões que temos presentes e no tempo oportuno abordaremos essas questões. Nós faremos um próximo encontro e a partida está marcada para dia 1 de dezembro. E finalizarmos essas questões. Portanto, não abordamos todas as questões.
1: O Conselho Presbiteral tem reunião agendada para os dias 15 e 16 de setembro. O ano pastoral na Diocese de Santiago arranca no dia 4 de outubro. E nos deslocamos agora até Moçambique para falar da iniciativa da Conferência Episcopal do país relativa aos agentes da pastoral litúrgica. Da Beira, Rogério Maduca.
5: Entre os dias 1 a 5 de setembro, o Centro Polivalente de Marera, na Diocese de Chimoio, acolhe um encontro de formação dos agentes da pastoral de liturgia com cerca de 60 participantes em representação das 14 dioceses de Moçambique. Com o tema O Estágio da Liturgia em Moçambique, Alegrias e Desafios, pretende-se com esta formação revitalizar a pastoral da liturgia por meio da partilha de diferentes realidades vividas, incluindo a correção de algumas irregularidades constatadas na maneira como se celebra a liturgia, tal como explicou o padre Ercílio Manique, secretário da Comissão Nacional de Liturgia.
6: Este encontro tem o grande objetivo de procurar saber como estamos enquanto a liturgia a nível de Moçambique. Tanto é que o tema é o estágio da liturgia em Moçambique, alegrias e desafios. E surge da constatação de algumas, diríamos, entre aspas, irregularidades na celebração da única liturgia da Igreja, e notamos como

0: E a partir destas constatações, trazer proposições, propostas para que realmente algumas coisas sejam superadas na vivência da nossa liturgia em Moçambique.
1: Participam desta formação sacerdotes, religiosos e religiosas e leigos que colaboram nas comissões de liturgia nas arquidioceses e dioceses. Segundo o padre Ercílio, no final da formação, espera-se que sejam traçadas linhas de ação que ajudem na boa preparação e celebração da liturgia.
0: A expectativa é que, no fim deste encontro, nós possamos encontrar linhas de ação que ajudem a que possamos não só preparar bem, mas também celebrar bem as nossas liturgias, não deixar que as nossas liturgias pareçam o folclore, festas profanas, mas celebração do mistério de Cristo, e fazer das nossas liturgias vida, e se calhar futuramente até conseguirmos ter um diretório nacional de liturgia. Esta é que é a nossa expectativa, e pedimos que o Espírito Santo nos acompanhe neste sentido.
1: Durante os 5 dias de formação, vários subtemas serão apresentados, entre eles o canto litúrgico, o significado da dança litúrgica em Moçambique, o uso de instrumentos musicais e a relação entre a Bíblia e liturgia. Da cidade da Beira, em Moçambique, para o Vatican News, Rogério Maduca.

A ONU exige indemnizações pelo comércio de escravos. Um comitê da ONU afirma que os países envolvidos direta ou indiretamente no comércio transatlântico de escravos são legalmente obrigados a pagar indemnizações, não só em dinheiro, mas também com ações. Num relatório, o Comitê para a Eliminação da Discriminação Racial declarou que devem ser implementadas medidas reparatórias abrangentes para pessoas de ascendência africana, cobrindo todos os aspectos da reparação. O documento pode tornar-se uma ferramenta poderosa para a campanha pelas reparações. Exige justiça que seja monetária, não monetária e estrutural. Isto acontece após um momento importante em março, quando a Assembleia Geral da ONU aprovou uma resolução liderada pelo Ghana que condena o comércio transatlântico de escravos como o crime mais grave contra a humanidade. A votação foi esmagadora, 123 votos a favor, mas os Estados Unidos, a Argentina e Israel votaram contra, enquanto 52 países, incluindo o Reino Unido, e todos os 27 membros da União Europeia se abstiveram. Em junho, os líderes da África e das Caraíbas reuniram-se no Ghana. A sua mensagem era clara: peçam desculpa, devolvam o que foi levado e paguem o que é devido. Exigiram a devolução de artefatos culturais saqueados. Entre os séculos XV e XIX, pelo menos 12,5 milhões de africanos foram transportados acorrentados, principalmente de centros nas costas atlânticas do Ghana, da Nigéria e do Senegal, com destino às Américas. Foram obrigados a trabalhar em plantações, minas e como empregados domésticos em condições brutais e sem remuneração. Muitos morreram. Uma geração foi devastada. A ONU considera este o maior deslocamento forçado da história da humanidade. O documento refere que o tráfico de escravos distorceu as relações econômicas globais e distribuiu injustamente a riqueza acumulada. O seu impacto persiste. É por isso que a ONU afirma que é agora uma responsabilidade partilhada. As recomendações baseiam-se num tratado juridicamente vinculativo de 1965 sobre a discriminação racial. Alguns países envolvidos no tráfico de escravos defendem que a lei não existia na época.

0: E a questão da escravatura, pela qual, aliás, o Papa Leão XIV pede perdão na sua encíclica Magnifica Humanitas, se refere o padre Tony Neves, conselheiro-geral da Congregação dos Espiritanos, na sua análise desta semana sobre o quarto capítulo dessa encíclica.
1: Há que salvaguardar o humano na transformação, defende Leão XIV na Magnifica Humanitas. A verdade é apresentada como bem comum aliada da democracia, que muitas vezes, com a ajuda da inteligência artificial, enfrenta a desinformação, pelo que só a busca partilhada da verdade factual, assumida como bem comum, pode dar origem a uma correta comunicação. Assim, uma sociedade é nobre e respeitável, nomeadamente porque cultiva a busca da verdade e pelo seu apego às verdades fundamentais. É fundamental a promoção de uma ecologia da comunicação, através de normas transparentes, de um jornalismo sério e de uma consciência educativa a cultivar pela escola, pela família, pela universidade. Também as comunidades cristãs devem empenhar-se numa comunicação transparente e na busca fiel da verdade dos factos. Se é importante a educação para uma correta utilização da inteligência artificial, também devemos educar-nos ao jejum desta e proteger os nossos jovens das promessas da máquina perfeita, daquela sutil sedução que parece tornar o pensamento humano inútil, precisamente quando ele é mais necessário. Há que lutar contra todas as formas de bullying e ciberbullying. A escola é central na busca da verdade. O primeiro desafio é sociopolítico, com a exigência de combate às fortes desigualdades no acesso à escolaridade. O segundo é pedagógico, com exigências de atualização para garantir um crescimento integral dos alunos. O terceiro é intelectual e sapiencial, promovendo uma verdadeira higiene da atenção. Ritmos que prevejam silêncio, estudo aprofundado, leitura, debate ponderado. Pede-se uma renovada aliança educativa, pois a escola não é chamada a acompanhar a velocidade do mundo digital, mas a oferecer aquilo que o digital por si só não consegue, ou seja, tempo partilhado para aprender e relações de confiança. A dignidade do trabalho na transição digital lembra que é necessário conceber sistemas centrados na pessoa e não apenas no desempenho. Há que combater o drama do desemprego nesta quarta revolução industrial. A doutrina social da Igreja insiste que o acesso ao trabalho deve continuar a ser um objetivo prioritário das políticas públicas e dos processos económicos, um critério para avaliar a qualidade humana de um modelo de desenvolvimento. Há que proteger os trabalhadores, dignificar o trabalho e ter em conta que a liberdade económica não é absoluta e deve ser avaliada à luz do bem comum e da dignidade de cada pessoa. Também há que evitar que as crises económicas e financeiras penalizem sempre os mais pobres. Olhando o mundo, o Papa conclui: a riqueza mundial cresceu em termos absolutos, mas intensificou-se a concentração nas mãos de poucos e aumentaram os desequilíbrios tanto entre países como no interior de um mesmo país. Poucos possuem demais e muitos possuem pouco. Esta é a lógica de hoje. A família é um bem social primário, célula fundamental e insubstituível de toda a organização comunitária, muito atacada pelo desemprego, pela precariedade laboral, sobretudo os jovens. A inteligência artificial exige a salvaguarda da liberdade contra a dependência e a mercantilização. Há que educar para a sobriedade digital, proteção dos menores e combate a modelos que prosperam à custa da vulnerabilidade. Há que ter ainda cuidado com o risco de controle social e das novas formas de escravatura, causadas e alimentadas por organizações criminosas. A luta contra as novas formas de escravatura é um teste decisivo para o discernimento ético da inteligência artificial e da transformação digital. O colonialismo tem hoje um rosto inédito e as novas formas de escravatura alimentam-se de cadeias económicas e infraestruturas digitais. Há que passar por isso de um espaço predatório a um espaço de proteção, prevenção e promoção da dignidade. A próxima crónica, a última, abordará o capítulo 5 sobre a cultura do poder e a civilização do amor.
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3: O ministro da Economia de Moçambique, Basílio Mohata, apelou nesta quinta-feira em Maputo o reforço da cooperação econômica na comunidade de países de língua portuguesa, CPLP, para criar oportunidades de negócio e fortalecer as pequenas e médias empresas. Falando na abertura do quarto diálogo sobre pequenos negócios e empreendedorismo da CPLP, Basílio Mohata afirmou que os pequenos negócios e o empreendedorismo são a espinha dorsal das nossas economias, disse, citado pelo jornal Angola Online. No evento realizado no âmbito das celebrações dos 30 anos da CPLP, o governante desafiou ainda o setor empresarial da comunidade lusófona a contribuir para transformar a organização numa comunidade cada vez mais orientada para as oportunidades econômicas, aproveitando a proximidade histórica, cultural e linguística para impulsionar o comércio, o investimento, o desenvolvimento empresarial e a criação de emprego, sobretudo para os jovens. O ministro recordou que Moçambique continua a enfrentar o desafio da independência econômica e apelou aos empresários da CPLP para participarem nesse esforço, transformando desafios comuns em oportunidades para as novas gerações.
0: É tudo. Obrigada pela atenção e até amanhã, se Deus quiser, de novo com a Rádio Vaticano. 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
1: Bom dia. Iniciamos o boletim deste sábado, 5 de setembro. O Santo Padre recebeu em audiência no Vaticano neste sábado as adoradoras perpétuas do Santíssimo Sacramento, Federação do Espírito Santo. As religiosas estão fazendo nestes dias uma peregrinação na Itália, seguindo os passos da Beata Maria Madalena da Encarnação no 50º aniversário de fundação da Federação do Espírito Santo. A exemplo de São Newman, uma formação cristã baseada na dignidade humana, disse o Papa Leão XIV. Vamos ouvir os detalhes com Silvonei José.
2: O Papa Leão XIV recebeu em audiência nesta sexta-feira, na sala do consistório no Vaticano, uma pequena delegação do Oriel College, uma das 39 faculdades colegiadas da Universidade de Oxford, na Inglaterra, a mais antiga de língua inglesa do mundo e uma das maiores referências globais em ensino, ciência e inovação, com mais de 22 mil estudantes atualmente. O grupo de 20 pessoas faz peregrinação a Roma por ocasião do aniversário, em 2026, dos 700 anos da concessão da Carta Real pelo rei Eduardo II, em 21 de janeiro de 1326, que confirmou a fundação. Uma longa e ilustre história, disse o pontífice logo no início do discurso, que naturalmente, ao longo de um período tão extenso, testemunhou e passou por muitas mudanças, acontecimentos e até mesmo turbulências. Mas enalteceu o Papa, perseverante na fé.
3: Yet the college has remained firm in its Christian identity. Your anniversary is therefore an opportunity to celebrate its Catholic origins as the College of the Blessed Virgin Mary.
2: A universidade permaneceu firme em sua identidade cristã. O aniversário de vocês é, portanto, uma oportunidade para celebrar suas origens católicas como Universidade da Santíssima Virgem Maria. De fato, essa identidade é fundamental para o que fez e pode continuar a fazer do Oriel, não apenas uma instituição acadêmica, mas uma verdadeira comunidade de fé e erudição no seu sentido mais profundo. Uma identidade formada, sobretudo, por contribuições como de São John Henry Newman, exemplo brilhante de um estudioso que não apenas demonstrou a inseparabilidade entre fé e razão em suas obras, mas de forma ainda mais admirável em sua vida, explicou o Papa. Doutor da Igreja pela profundidade e concretude das suas convicções religiosas e relação pessoal com Deus, como descreveu Leão XIV, Newman foi um dos tantos oxonianos célebres que passou pela instituição. No contexto dos desafios atuais, continuou o Papa, o pensamento de Newman sobre a educação é muito relevante, pois propõe uma formação cristã que abrange a pessoa em sua totalidade e avalia o valor da educação de acordo com a dignidade humana, a justiça e a capacidade de servir ao bem comum. E orientando os trabalhos futuros, a exemplo do que acreditava o santo inglês, com a sua confiança irrestrita em Deus, o pontífice exortou.
3: In your personal academic endeavors, I similarly encourage you to seek the truth courageously and to promote this integral anthropological vision.
2: Em seus esforços acadêmicos pessoais, encorajo-os igualmente a buscar a verdade com coragem e a promover essa visão antropológica integral. Assim, o trabalho de vocês poderá facilitar genuinamente um encontro de coração a coração com seus irmãos e irmãs, e especialmente com Nosso Senhor Jesus Cristo, que é o caminho, a verdade e a vida. Por fim, no seu famoso hino Lead Kinderlight, Guia-me Luz, benevolente, na tradução livre, Newman demonstrou sua grande confiança de que Deus o guiaria, apesar das incertezas da vida. Exorto-os, portanto, a confiarem a si mesmos e o futuro da universidade à luz eterna do mundo, para que também vocês, assim como Nossa Senhora, possam refletir a sua glória ao mundo.

0: A inteligência artificial não é simplesmente mais um desenvolvimento tecnológico. Ela representa uma transformação de época, uma revolução cognitiva e social que já está mudando a forma como trabalhamos, nos comunicamos, aprendemos, tomamos decisões e nos compreendemos. Esta declaração foi feita nesta sexta-feira, 4 de setembro, pelo Monsenhor Indunil Kankanamalaji, secretário do Dicastério para o Diálogo Interreligioso, na abertura do 11º Congresso Internacional de Cátedras-Escolas, Escolas-Chairs, sobre o tema Inteligência Artificial e Significado Humano, que se realiza em Bali, na Indonésia, até domingo, 6 de setembro. Cátedras Escolas é um programa educacional de escolas ocorrentes que une universidades públicas e privadas num objetivo comum: promover a cultura do encontro pela paz. Escolas Ocorrentes é uma organização internacional sem fins lucrativos de direito pontifício fundada pelo Papa Francisco em 2013. Jovens, universidades, governos e empresas, líderes religiosos e organizações sociais de todo o mundo reúnem-se na ilha Indonésia para refletir sobre um dos grandes desafios do nosso tempo: garantir que a inteligência artificial esteja a serviço da dignidade humana, da fraternidade e da paz. O encontro oferece dias de diálogo, troca de ideias e desenvolvimento coletivo por meio de conferências, oficinas e grupos de trabalho para desenvolver projetos concretos com impacto global. Esta edição também comemora o 2º aniversário da viagem apostólica do Papa Francisco à Indonésia em setembro de 2024 e a assinatura com o grão-imame Nazaruddin Umar da Declaração Istiqlal, que reafirma o compromisso com o diálogo interreligioso, com o cuidado da nossa casa comum e com a construção da paz. A este respeito, o Monsenhor Indunil Kankanamalaji referiu-se a dois termos que o Papa Francisco destacou durante o encontro interreligioso na Mesquita Istiqlal, em Jakarta, em 5 de setembro de 2024. Encontro e luz. Estas duas palavras podem também oferecer-nos um quadro significativo para refletir sobre a inteligência artificial e o significado humano, explicou o prelado, que, no seu discurso, explorou também o tema à luz da encíclica Magnífica Humanitas de Leão XIV. O Papa nos lembra que a tecnologia tem o poder de curar, conectar, educar e proteger a nossa casa comum. Mas, sublinhou o secretário do Dicastério para o Diálogo Interreligioso, também pode dividir, excluir e gerar novas formas de injustiça. A tecnologia, portanto, prosseguiu o relator, não é automaticamente a solução para os problemas da humanidade, nem é intrinsecamente má. O que importa é a visão humana que a guia e os objetivos que ela persegue. A preocupação do Papa Leão é fundamentalmente antropológica. Que impacto terão as novas tecnologias sobre a dignidade humana e o bem comum? Questionou. O Congresso se conclui com a apresentação da Declaração de Bali, um compromisso partilhado para continuar promovendo a inteligência artificial ética, centrada no ser humano e orientada para o bem comum. Ucrânia. Reabre-se uma janela para a retomada das negociações de paz. Raimundo Lima.
1: Há possibilidades? Na minha opinião, sim. Há. Essas foram as palavras do presidente russo Vladimir Putin, que respondeu a uma pergunta feita por um jornalista durante o Fórum Econômico de Vladivostok sobre uma remota esperança de diálogo pela paz após a invasão em grande escala da Ucrânia. No entanto, as ameaças feitas por Kiev aos voos civis que sobrevoam a Rússia complicam as possibilidades de negociações, precisou Putin. A referência é ao aviso de Zelensky, em 1º de setembro, às companhias aéreas de que o espaço aéreo russo estará de fato fechado devido aos drones ucranianos. Foram da Rússia que vieram os primeiros mísseis e os primeiros drones, e eles cruzaram a fronteira do nosso país partindo do espaço aéreo russo. Essa escalada não pode e não ficará confinada ao território ucraniano, foi o aviso lançado pelo líder de Kiev. Steve Witkoff e Jared Kushner, os enviados do presidente dos Estados Unidos, são aguardados nos próximos dias, tanto em Kiev quanto em Moscou. O anúncio foi feito por Zelensky, que especificou que as datas preliminares já teriam sido definidas. Há, portanto, grande expectativa em relação a essa visita à capital ucraniana, que, na verdade, ainda não havia sido incluída nas viagens diplomáticas dos dois enviados norte-americanos que, por outro lado, já haviam se deslocado várias vezes a Moscou. Dias atrás, a Ucrânia e os Estados Unidos propuseram ao presidente russo Vladimir Putin um encontro trilateral com Zelensky e Trump para discutir, no mais alto nível, as condições para pôr fim à guerra. O Kremlin rejeitou até o momento essa possibilidade e também não aceitou o pedido de um cessar-fogo imediato apresentado por Kiev com o apoio de Washington. Por outro lado, a tensão entre o Kremlin e as autoridades da União Europeia continua alta após as acusações da Alemanha a Moscou pelos drones-bomba de Leipzig. De acordo com o governo de Berlim, de fato, o dispositivo teria sido lançado propositalmente pelas forças militares russas. Seguiu-se uma série de retaliações. Berlim fechou a Casa Russa na capital alemã e, no fórum de Vladivostok, o ministro das Relações Exteriores da Rússia, Sergei Lavrov, anunciou que a Rússia fechará as sedes do Goethe Institute em Moscou, São Petersburgo e Ekaterinburg. Enquanto isso, no campo de batalha, continuam os ataques cruzados. Kiev atacou a cidade de Sochi, no Mar Negro, atingindo uma refinaria e uma base da defesa antiaérea russa. Mísseis lançados de Moscou também atingiram Dnipro e Odessa, onde se registrou uma morte e 5 feridos. Kiev também foi atacada novamente. Há pelo menos uma semana, a cidade vive em alerta máximo devido aos ataques contínuos e prolongados, onde atualmente se contabilizam 14 mortos. Já faz tempo que não há combates em grande escala. Para a Casa Branca, a tensão com Teherã não se configura mais como um conflito aberto. É dessa convicção que parte o vice-presidente dos Estados Unidos, J.D. Vance, que vê as intervenções recentes apenas como um incentivo para proteger, no Estreito de Hormuz, o fluxo de petróleo e gás para os mercados globais de energia. Mas Teherã contabiliza as vítimas dos últimos ataques estadunidenses. Pelo menos 11 mortos e mais de 11 feridos, enquanto continua a atacar as bases dos Estados Unidos no Golfo. Ataques esses que, segundo Vance, estão minando a possibilidade de novas negociações. Novas negociações, esclareceu o vice-presidente dos Estados Unidos, só poderão ser iniciadas se o Irã deixar de atacar navios comerciais no Estreito. O Pentágono, por sua vez, decidiu prorrogar até 2027 a presença militar na região, uma decisão que garantiria à Casa Branca uma ampla margem de manobra para os próximos passos em relação ao Irã. A prioridade, por enquanto, segundo o presidente dos Estados Unidos, Donald Trump, é exercer pressão econômica sobre o regime iraniano a ponto de levá-lo ao colapso, mas, acima de tudo, ao desmantelamento do programa nuclear. A União Europeia também aderiu oficialmente à campanha de sanções dos Estados Unidos, denominada Operation Economic Outcast. O anúncio foi feito pelo secretário do Tesouro dos Estados Unidos, Scott Bessent, por meio de uma postagem divulgada em seu perfil no X, na qual ele expressou grande apreço pela posição firme e oportuna assumida pelo bloco comunitário.
0: Dos estúdios da Rádio Vaticano, Vatican News, Mariângela Jaguraba.

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1: Amigo de todo o Brasil e demais países lusófonos, seja bem-vindo ao noticiário em língua portuguesa da Rádio Vaticano, Vatican News, deste sábado 5 de setembro, com as últimas informações sobre o Papa, a Igreja e o mundo. Nos estúdios, Mariângela Jaguraba e na técnica, Alberto Giovannetti. Tempo de sol aqui na cidade do Vaticano, com a temperatura em torno dos 34 graus. E vamos agora aos destaques do nosso programa de hoje. Leão XIV, as adoradoras perpétuas do Santíssimo Sacramento. Vocês são chamadas a tecer comunhão com os fios da oração e do trabalho. Papa ao Oriel College. A exemplo de São Newman, uma formação cristã baseada na dignidade humana. Indonésia, secretário do Dicastério para o Diálogo Interreligioso, não perder a visão humana com a inteligência artificial. Ucrânia, reabre-se uma janela para a retomada das negociações de paz. Emergência em Cuba, container de Santo Egídio leva alimentos e medicamentos. 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

0: Hoje a igreja recorda Santa Teresa de Calcutá. A Agnese Gonde Boiadil, que significa botão de rosa, nasceu em 26 de agosto de 1910 em Skopje, na Albânia, hoje Macedônia. Ela comemorava seu aniversário não no dia do seu nascimento, mas no dia seguinte, 27 de agosto, quando foi batizada. Aos 18 anos, Agnese entrou para a Congregação das Irmãs de Nossa Senhora de Loreto, em Calcutá. Professou os votos religiosos em 1931 e mudou seu nome para Teresa, em homenagem à Santa Teresinha do Menino Jesus e da Santa Face, padroeira das missões. Em 1948, trocou o hábito religioso de Loreto por um sari simples de algodão branco com debruns azuis e pegou a cidadania indiana. Evangelizou a extrema periferia de Calcutá, onde, em 1950, fundou a Congregação das Missionárias da Caridade. A primeira obra de Madre Teresa foi o Nirmal Hriday, Casa para Moribundos, e depois o Shizu Bhavan, Lar das Crianças, um orfanato que acolhia e dava esperança aos menores. A seguir, fundou também obras para alcoólatras, usuários de droga, aidéticos, sem teto e indigentes. Madre Teresa era uma irmã católica que tinha compaixão dos pobres e marginalizados. A religiosa era o novo rosto da mãe Índia, que surgia da humilhante divisão de Bengala Ocidental e Paquistão Oriental, atual Bangladesh. Santa Teresa de Calcutá recebeu várias condecorações pelo seu trabalho, entre as quais a de São Paulo VI, em 1964, quando visitou Bombaim. Em 1979, recebeu o Prêmio Nobel da Paz, com o qual fundou um leprosário e comprou alimento para cerca de 15 mil pobres. Madre Teresa de Calcutá faleceu em 5 de setembro de 1997. Foi beatificada por São João Paulo II em 2003 e canonizada em 4 de setembro de 2016 pelo Papa Francisco. O Papa Leão XIV recebeu em audiência neste sábado, no Vaticano, as adoradoras perpétuas do Santíssimo Sacramento, Federação do Espírito Santo. Nestes dias, as religiosas fazem uma peregrinação na Itália, seguindo os passos da Beata Maria Madalena da Encarnação, no 50º aniversário de fundação da Federação do Espírito Santo. Sua presença é um testemunho luminoso da graça de Deus que planta no coração humano o desejo de buscar e contemplar a sua face. É a resposta a um anseio profundo expresso com beleza pelo salmista. Ouço no meu coração, procurem a minha face. É a tua face, Senhor, que eu procuro. Não me escondas a tua face, disse Leão XIV às religiosas no início de seu discurso.
1: Essa búsqueda constante do rosto de Deus que caracteriza de modo particular a vida monástica.
0: Esta busca constante pela face de Deus, que caracteriza particularmente a vida monástica, assume uma nuance especial na vocação que vocês receberam. Traduz-se numa vida dedicada inteiramente à adoração contínua e silenciosa de um Deus que se fez pão e que convida a unir-se a Ele no sacrifício do altar, a formar um só corpo. A seguir, o Papa recordou Santo Agostinho, que explica aos novos cristãos da sua igreja que o pão e o vinho no altar são o sacramento da unidade dos fiéis em Cristo. Por isso, é necessária uma espiritualidade eucarística, isto é, uma espiritualidade de unidade eclesial no amor, sublinhou.
1: Queridas irmãs, manifestando na igreja o carisma específico que han recebido de sua fundadora,
0: Queridas irmãs, ao manifestarem na igreja o carisma específico que receberam de sua fundadora, vocês são chamadas a tecer comunhão com os fios da oração e do trabalho, da adoração eucarística e da partilha fraterna no mosteiro. Que este tempo de graça que vocês estão vivendo como peregrinas na cidade eterna e nos lugares onde a ordem surgiu, as renove e fortaleça para que continuem irradiando ao mundo a beleza da face de Cristo sacramentado. Leão XIV espera que o testemunho da bem-aventurada Maria Madalena da Encarnação as inspire a continuarem vivendo sua consagração com renovada esperança e desejo de santidade, lembrando que a fidelidade à sabedoria antiga e sempre nova do Evangelho é o melhor caminho para aqueles que, guiados pelo Espírito Santo, se dedicam a amar a Deus e ao próximo. Que o Senhor as abençoe e Nossa Senhora de Guadalupe as proteja com seu manto celestial, concluiu o Papa. A exemplo de São Newman, uma formação cristã baseada na dignidade humana, disse o Papa Leão XIV. Vamos ouvir os detalhes com Silvonei José.
2: O Papa Leão XIV recebeu em audiência nesta sexta-feira na sala do consistório no Vaticano uma pequena delegação do Oriel College, uma das 39 faculdades colegiadas da Universidade de Oxford, na Inglaterra, a mais antiga de língua inglesa do mundo e uma das maiores referências globais em ensino, ciência e inovação, com mais de 22 mil estudantes atualmente. O grupo de 20 pessoas faz peregrinação a Roma por ocasião do aniversário, em 2026, dos 700 anos da concessão da Carta Real pelo rei Eduardo II, em 21 de janeiro de 1326, que confirmou a fundação. Uma longa e ilustre história, disse o pontífice logo no início do discurso, que naturalmente, ao longo de um período tão extenso, testemunhou e passou por muitas mudanças, acontecimentos e até mesmo turbulências. Mas enalteceu o Papa, perseverante na fé.
1: Yet the college has remained firm in its Christian identity. Your anniversary is therefore an opportunity to celebrate its Catholic origins as the College of the Blessed Virgin Mary.
2: A universidade permaneceu firme em sua identidade cristã. O aniversário de vocês é, portanto, uma oportunidade para celebrar suas origens católicas como Universidade da Santíssima Virgem Maria. De fato, essa identidade é fundamental para o que fez e pode continuar a fazer do Oriel, não apenas uma instituição acadêmica, mas uma verdadeira comunidade de fé e erudição no seu sentido mais profundo. Uma identidade formada, sobretudo, por contribuições como de São John Henry Newman, exemplo brilhante de um estudioso que não apenas demonstrou a inseparabilidade entre fé e razão em suas obras, mas de forma ainda mais admirável em sua vida, explicou o Papa. Doutor da Igreja pela profundidade e concretude das suas convicções religiosas e relação pessoal com Deus, como descreveu Leão XIV, Newman foi um dos tantos oxonianos célebres que passou pela instituição. No contexto dos desafios atuais, continuou o Papa, o pensamento de Newman sobre a educação é muito relevante, pois propõe uma formação cristã que abrange a pessoa em sua totalidade e avalia o valor da educação de acordo com a dignidade humana, a justiça e a capacidade de servir ao bem comum. E orientando os trabalhos futuros, a exemplo do que acreditava o santo inglês, com a sua confiança irrestrita em Deus, o pontífice exortou.
1: In your personal academic endeavors, I similarly encourage you to seek the truth courageously and to promote this integral anthropological vision.
2: Em seus esforços acadêmicos pessoais, encorajo-os igualmente a buscar a verdade com coragem e a promover essa visão antropológica integral. Assim, o trabalho de vocês poderá facilitar genuinamente um encontro de coração a coração com seus irmãos e irmãs, e especialmente com nosso Senhor Jesus Cristo, que é o caminho, a verdade e a vida. Por fim, no seu famoso hino Lead Kinderlight, Guia-me Luz, Benevolente, na tradução livre, Newman demonstrou sua grande confiança de que Deus o guiaria, apesar das incertezas da vida. Exorto-os, portanto, a confiarem a si mesmos e o futuro da universidade à luz eterna do mundo, para que também vocês, assim como Nossa Senhora, possam refletir a sua glória ao mundo.
0: Ucrânia. Reabre-se uma janela para a retomada das negociações de paz. Raimundo Lima.
3: Há possibilidades? Na minha opinião, sim, há. Essas foram as palavras do presidente russo Vladimir Putin, que respondeu a uma pergunta feita por um jornalista durante o Fórum Econômico de Vladivostok sobre uma remota esperança de diálogo pela paz após a invasão em grande escala da Ucrânia. No entanto, as ameaças feitas por Kiev aos voos civis que sobrevoam a Rússia complicam as possibilidades de negociações, precisou Putin. A referência é ao aviso de Zelensky, em 1º de setembro, às companhias aéreas de que o espaço aéreo russo estará de fato fechado devido aos drones ucranianos. Foram da Rússia que vieram os primeiros mísseis e os primeiros drones, e eles cruzaram a fronteira do nosso país partindo do espaço aéreo russo. Essa escalada não pode e não ficará confinada ao território ucraniano, foi o aviso lançado pelo líder de Kiev. Steve Witkoff e Jared Kushner, os enviados do presidente dos Estados Unidos, são aguardados nos próximos dias tanto em Kiev quanto em Moscou. O anúncio foi feito por Zelensky, que especificou que as datas preliminares já teriam sido definidas. Há, portanto, grande expectativa em relação a essa visita à capital ucraniana, que, na verdade, ainda não havia sido incluída nas viagens diplomáticas dos dois enviados norte-americanos que, por outro lado, já haviam se deslocado várias vezes a Moscou. Dias atrás, a Ucrânia e os Estados Unidos propuseram ao presidente russo Vladimir Putin um encontro trilateral com Zelensky e Trump para discutir, no mais alto nível, as condições para pôr fim à guerra. O Kremlin rejeitou até o momento essa possibilidade e também não aceitou o pedido de um cessar-fogo imediato apresentado por Kiev com o apoio de Washington. Por outro lado, a tensão entre o Kremlin e as autoridades da União Europeia continua alta após as acusações da Alemanha a Moscou pelos drones-bomba de Leipzig. De acordo com o governo de Berlim, de fato, o dispositivo teria sido lançado propositalmente pelas forças militares russas. Seguiu-se uma série de retaliações. Berlim fechou a Casa Russa na capital alemã e, no Fórum de Vladivostok, o ministro das Relações Exteriores da Rússia, Sergei Lavrov, anunciou que a Rússia fechará as sedes do Goethe Institute em Moscou, São Petersburgo e Ekaterinburg. Enquanto isso, no campo de batalha, continuam os ataques cruzados. Kiev atacou a cidade de Sochi, no Mar Negro, atingindo uma refinaria e uma base da defesa antiaérea russa. Mísseis lançados de Moscou também atingiram Dnipro e Odessa, onde se registrou uma morte e 5 feridos. Kiev também foi atacada novamente. Há pelo menos uma semana, a cidade vive em alerta máximo devido aos ataques contínuos e prolongados, onde atualmente se contabilizam 14 mortos.
0: A inteligência artificial não é simplesmente mais um desenvolvimento tecnológico. Ela representa uma transformação de época, uma revolução cognitiva e social que já está mudando a forma como trabalhamos, nos comunicamos, aprendemos, tomamos decisões e nos compreendemos. Esta declaração foi feita nesta sexta-feira, 4 de setembro, pelo Monsenhor Indunil Kankanamalaji, secretário do Dicastério para o Diálogo Interreligioso, na abertura do 11º Congresso Internacional de Cátedras Escolas, Escolas Chairs, sobre o tema Inteligência Artificial e Significado Humano, que se realiza em Bali, na Indonésia, até domingo, 6 de setembro. Cátedras Escolas é um programa educacional de escolas ocorrentes que une universidades públicas e privadas num objetivo comum: promover a cultura do encontro pela paz. Escolas Ocorrentes é uma organização internacional sem fins lucrativos de direito pontifício fundada pelo Papa Francisco em 2013. Jovens, universidades, governos e empresas, líderes religiosos e organizações sociais de todo o mundo reúnem-se na ilha Indonésia para refletir sobre um dos grandes desafios do nosso tempo: garantir que a inteligência artificial esteja a serviço da dignidade humana, da fraternidade e da paz. O encontro oferece dias de diálogo, troca de ideias e desenvolvimento coletivo por meio de conferências, oficinas e grupos de trabalho para desenvolver projetos concretos com impacto global. Esta edição também comemora o segundo aniversário da viagem apostólica do Papa Francisco à Indonésia em setembro de 2024 e a assinatura com o grão-imame Nazaruddin Umar da Declaração Istiqlal, que reafirma o compromisso com o diálogo interreligioso, com o cuidado da nossa casa comum e com a construção da paz. A este respeito, o Monsenhor Hindunil Kankanamalaje referiu-se a dois termos que o Papa Francisco destacou durante o encontro interreligioso na Mesquita Istiqlal, em Jakarta, em 5 de setembro de 2024. Encontro e luz. Estas duas palavras podem também oferecer-nos um quadro significativo para refletir sobre a inteligência artificial e o significado humano, explicou o prelado, que, no seu discurso, explorou também o tema à luz da encíclica Magnífica Humanitas de Leão XIV. O Papa nos lembra que a tecnologia tem o poder de curar, conectar, educar e proteger a nossa casa comum. Mas, sublinhou o secretário do Dicastério para o Diálogo Interreligioso, também pode dividir, excluir e gerar novas formas de injustiça. A tecnologia, portanto, prosseguiu o relator, não é automaticamente a solução para os problemas da humanidade, nem é intrinsecamente má. O que importa é a visão humana que a guia e os objetivos que ela persegue. A preocupação do Papa Leão é fundamentalmente antropológica. Que impacto terão as novas tecnologias sobre a dignidade humana e o bem comum? Questionou. O Congresso se conclui com a apresentação da Declaração de Bali, um compromisso partilhado para continuar promovendo a inteligência artificial ética, centrada no ser humano e orientada para o bem comum.
3: Já faz tempo que não há combates em grande escala. Para a Casa Branca, a tensão com Teherã não se configura mais como um conflito aberto. É dessa convicção que parte o vice-presidente dos Estados Unidos, J.D. Vance, que vê as intervenções recentes apenas como um incentivo para proteger, no Estreito de Hormuz, o fluxo de petróleo e gás para os mercados globais de energia. Mas Teherã contabiliza as vítimas dos últimos ataques estadunidenses. Pelo menos 11 mortos e mais de 11 feridos, enquanto continua a atacar as bases dos Estados Unidos no Golfo. Ataques esses que, segundo Vance, estão minando a possibilidade de novas negociações. Novas negociações, esclareceu o vice-presidente dos Estados Unidos, só poderão ser iniciadas se o Irã deixar de atacar navios comerciais no Estreito. O Pentágono, por sua vez, decidiu prorrogar até 2027 a presença militar na região, uma decisão que garantiria à Casa Branca uma ampla margem de manobra para os próximos passos em relação ao Irã. A prioridade, por enquanto, segundo o presidente dos Estados Unidos, Donald Trump, é exercer pressão econômica sobre o regime iraniano a ponto de levá-lo ao colapso, mas, acima de tudo, ao desmantelamento do programa nuclear. A União Europeia também aderiu oficialmente à campanha de sanções dos Estados Unidos, denominada Operation Economic Outcast. O anúncio foi feito pelo secretário do Tesouro dos Estados Unidos, Scott Bessent, por meio de uma postagem divulgada em seu perfil no X, na qual ele expressou grande apreço pela posição firme e oportuna assumida pelo bloco comunitário. No contexto complexo do conflito entre o Irã e os Estados Unidos, insere-se a visão do governo israelense. A queda do regime iraniano é agora um objetivo iminente e viável, declarou o primeiro-ministro israelense Benjamin Netanyahu em um vídeo divulgado por seu gabinete, que o mostra durante uma reunião operacional com os chefes das autoridades de segurança. Segundo o primeiro-ministro israelense, o regime de Teherã encontra-se em uma fase de extrema fragilidade e está lutando pela própria sobrevivência. Netanyahu reiterou a determinação do governo de Israel em neutralizar definitivamente a ameaça, apontando a derrubada do governo iraniano como a meta estratégica decisiva ainda a ser alcançada.

0: Em Cuba, em meio a uma profunda crise humanitária, a solidariedade faz a diferença. Graças ao empenho da comunidade de Santo Egídio, foi possível arrecadar alimentos e medicamentos para distribuição à população, assolada pela inflação e pela crescente pobreza. Os produtos foram transportados para a ilha em um container que, após semanas de espera, conseguiu atracar em Santiago de Cuba. Foi a determinação da comunidade romana que permitiu superar os obstáculos impostos pelo embargo econômico, comercial e financeiro dos Estados Unidos, que a ilha sofre há décadas. A distribuição de ajuda tornou-se mais difícil com o agravamento das medidas restritivas e, hoje, as organizações humanitárias precisam implementar esforços financeiros e burocráticos sem precedentes para alcançar os mais vulneráveis. Inares Soares, chefe da comunidade de Santo Egídio na ilha, afirma: "Somos gratos pela forma como todas as comunidades ao redor do mundo organizaram campanhas de arrecadação para enviar ajuda a Cuba. É uma ajuda preciosa nos tempos difíceis que estamos vivendo. A situação é muito difícil, com falta de itens básicos, alimentos, medicamentos, energia", explica Soares sobre a situação do país. A inflação, que torna o acesso a bens essenciais cada vez mais difícil, agrava a situação. Mesmo onde há alimentos e medicamentos disponíveis, acrescenta, muitas vezes são inacessíveis para grande parte da população. Além das dificuldades materiais, há uma incerteza igualmente profunda em relação ao futuro. As pessoas estão desesperadas, temem que a situação nunca melhore e que piore, explica Soares. Esse cansaço permeia a sociedade cubana, tornando o apoio daqueles que continuam a levar ajuda e esperança ainda mais precioso. A ajuda que chega a Santiago de Cuba representa um apoio crucial para as iniciativas humanitárias da comunidade de Santo Egídio na região, uma rede de intervenções voltada principalmente para os mais vulneráveis. Os alimentos são doados para refeições itinerantes para pessoas em situação de rua, para cozinhas comunitárias administradas pela diocese e outras organizações e instituições religiosas, além de idosos que vivem sozinhos e pessoas com doenças crônicas e deficiências. O compromisso da comunidade, no entanto, busca ir além da emergência. Como explica Soares, com o tempo, percebemos que precisávamos oferecer cursos de capacitação para ajudar os jovens a iniciarem pequenos negócios, para que possam permanecer em Cuba. A presença de Santo Egídio também busca enfrentar os desafios do cotidiano. Jovens que não têm eletricidade em casa podem vir à nossa biblioteca para estudar e trabalhar, explica a responsável e, ao lado dela, também foi inaugurada uma clínica onde pessoas em situação de rua podem receber tratamento e medicamentos. Esses pequenos abrigos, em uma situação marcada pela incerteza, tornam-se espaços de esperança. Fazer chegar e distribuir ajuda a Cuba não é tarefa fácil. Os desafios começam imediatamente com o transporte de mercadorias em caminhões, complicado pela escassez de combustível, e continuam com a sua conservação devido à falta de eletricidade. A falta de gás dificulta até mesmo o preparo de refeições para os necessitados e, em todo caso, como explica Soares, nunca há ajuda suficiente. Não conseguimos alcançar todas as pessoas que precisam. A essas dificuldades, ela explica, soma-se um crescente desinteresse pela situação na ilha. Há uma enorme indiferença e o mundo tem uma imagem um tanto romântica de Cuba, de um país que resiste e sempre consegue se reerguer, diz ela. Essa imagem contrasta com a realidade da ilha. Quando as pessoas vêm a Cuba, percebem que essa ideia romântica não corresponde à realidade. Portanto, conclui ela, falar honestamente sobre a situação significa tornar visível um sofrimento que corre o risco de ficar longe dos olhos do mundo.
1: Amigo ouvinte, chegamos ao final desta edição em língua portuguesa do noticiário da Rádio Vaticano. Obrigada pela sua audiência. Nós voltaremos na segunda-feira, neste mesmo horário. Tenha um bom final de semana. Até lá!

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2: Alô, você. Essa é a Rádio Vaticano trazendo a música popular brasileira. Nos estúdios da Rádio Vaticano, Silvone José. Um bom início de tarde para você. E a primeira que está chegando agora é de Gonzaguinha, Lindo Lago do Amor. Depois, Fagner. Música.

0: Você ouviu aí Bete Carvalho, Andança. Antes, Elis Regina, Eu Sei Que Vou Te Amar. E ainda Fagner, As Rosas Não Falam. Chegamos assim ao final do nosso espaço de hoje. Obrigado pela companhia e um bom início de tarde para você.
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0: Laudetur Jesus Christus.
1: Amigas e amigos ouvintes, saudações sororais e fraternais. Sintonizam a Rádio Vaticano a transmitir o seu rádio jornal em língua portuguesa para os ouvintes que nos escutam no continente europeu e pelo mundo fora. Ao receber as adoradoras perpétuas do Santíssimo Sacramento em peregrinação a Roma, esta manhã no Vaticano, o Papa Leão XIV sublinhou a importância da busca constante pela face de Cristo. É necessária, disse, uma espiritualidade eucarística, isto é, uma espiritualidade de unidade eclesial no amor. A fidelidade à sabedoria antiga e sempre nova do Evangelho é o melhor caminho para aqueles que, guiados pelo Espírito Santo, se dedicam a amar a Deus e ao próximo, disse o Papa. Em Cabo Verde, Diocese de Santiago define prioridades pastorais no âmbito da socialização das diretrizes para o ano pastoral 2026 e 2027. O bispo Dom Teodoro Tavares convocou o clero da Diocese para um encontro que teve lugar na terça-feira, dia 1 de setembro. Estes e outros os principais temas para desenvolver já, nesta nossa edição de hoje. Eu sou Filomeno Lopes. O Papa Leão XIV recebeu na manhã deste sábado, dia 5 de setembro, em audiências sucessivas no Vaticano, Monsenhor Filippo Iannone, prefeito do Dicastério para os Bispos, o Cardeal Mário Grech, secretário-geral da Secretaria-Geral do Sínodo, juntamente com o cardeal Kevin José Farrell, prefeito do Dicastério para os Leigos, a Família e a Vida. Monsenhor Georg Ganswein, arcebispo titular de Urbis Alia e núncio apostólico na Lituânia, Estônia e Letônia. O cardeal Jorge Jacob Kovacat, prefeito do Dicastério para o Diálogo Interreligioso, e, finalmente, as adoradoras perpétuas do Santíssimo Sacramento, Federação do Espírito Santo. Como dizíamos, ao receber na manhã deste sábado, dia 5 de setembro, em audiência no Vaticano, as adoradoras perpétuas do Santíssimo Sacramento em peregrinação a Roma, o Papa Leão XIV sublinhou a importância da busca constante pela face de Cristo. Mais pormenores com a colega Mariângela Jaguraba.
2: O Papa Leão XIV recebeu em audiência neste sábado, no Vaticano, as adoradoras perpétuas do Santíssimo Sacramento, Federação do Espírito Santo. Nestes dias, as religiosas fazem uma peregrinação na Itália, seguindo os passos da Beata Maria Madalena da Encarnação, no 50º aniversário de fundação da Federação do Espírito Santo. Sua presença é um testemunho luminoso da graça de Deus que planta no coração humano o desejo de buscar e contemplar a sua face. É a resposta a um anseio profundo expresso com beleza pelo salmista. Ouço no meu coração, procurem a minha face. É a tua face, Senhor, que eu procuro. Não me escondas a tua face, disse Leão XIV às religiosas no início de seu discurso.
3: Essa búsqueda constante do rostro de Deus que caracteriza de modo particular a vida monástica.
2: Esta busca constante pela face de Deus que caracteriza particularmente a vida monástica assume uma nuance especial na vocação que vocês receberam. Traduz-se numa vida dedicada inteiramente à adoração contínua e silenciosa de um Deus que se fez pão e que convida a unir-se a Ele no sacrifício do altar, a formar um só corpo. A seguir, o Papa recordou Santo Agostinho, que explica aos novos cristãos da sua igreja que o pão e o vinho no altar são o sacramento da unidade dos fiéis em Cristo. Por isso, é necessária uma espiritualidade eucarística, isto é, uma espiritualidade de unidade eclesial no amor, sublinhou.
3: Queridas irmãs, manifestando na igreja o carisma específico que han recebido de sua fundadora,
2: queridas irmãs, ao manifestarem na igreja o carisma específico que receberam de sua fundadora, vocês são chamadas a tecer comunhão com os fios da oração e do trabalho, da adoração eucarística e da partilha fraterna no mosteiro. Que este tempo de graça que vocês estão vivendo como peregrinas na cidade eterna e nos lugares onde a ordem surgiu, as renove e fortaleça para que continuem irradiando ao mundo a beleza da face de Cristo sacramentado. Leão XIV espera que o testemunho da bem-aventurada Maria Madalena da Encarnação as inspire a continuarem vivendo sua consagração com renovada esperança e desejo de santidade, lembrando que a fidelidade à sabedoria antiga e sempre nova do Evangelho é o melhor caminho para aqueles que, guiados pelo Espírito Santo, se dedicam a amar a Deus e ao próximo. Que o Senhor as abençoe e Nossa Senhora de Guadalupe as proteja com seu manto celestial, concluiu o Papa.
1: Em Cabo Verde, a Diocese de Santiago define prioridades pastorais no âmbito da socialização das diretrizes para o ano pastoral 2026-2027. O bispo Dom Teodoro Tavares convocou o clero da Diocese para um encontro que teve lugar na passada terça-feira, dia 1 de setembro. Em cima da mesa estiveram muitos assuntos. Embora o tempo se tenha mostrado limitado para todas as questões, o encontro foi produtivo, segundo confirma o vigário-geral, padre António Martins. A pastoral vocacional abre a lista de prioridades a nível de formação, catequese, juventude, família e evangelização. Constam ainda do elenco, segundo refere o padre António Martins.
4: Foi um momento oportuno para sim. Podemos socializarmos as diretrizes para a pastoral na Diocese. Portanto, neste âmbito, tendo em vista este propósito e as questões que conseguimos abordar, foi assim produtivo de abordar esta primeira parte ainda, as normas para os sacramentos, aquilo que diz o direito universal, mas também atendendo a as realidades concretas de cada diocese e, muito particularmente, da nossa diocese, tendo em conta também as realidades das várias paróquias. Né? A preocupação principal é, sobretudo, tentar e fazer um caminho conjunto, né, da unidade, tendo em conta a riqueza de diversidade que é cada uma das paróquias, com as suas realidades concretas. Portanto, como fazer um caminho de comunhão e sinodalidade sem descurar das diversidades, das riquezas e realidades concretas de cada paróquia. Fazer um caminho junto, como diocese. E a principal, a pastoral vocacional, como principal prioridade para a nossa diocese. Depois temos, no âmbito da formação, a catequese, a juventude, e a família e a evangelização, sobretudo. Então, são essas as prioridades que neste momento, nós estamos a finalizar o plano pastoral, né, para a apreciação e aprovação no Conselho Presbiteral, que vamos realizar no 15 e 16 de setembro. Né? Então, são essas as orientações que, depois de ter ouvido a Assembleia, o Bispo, em conjunto com os participantes, achou que devíamos adotar para esses próximos anos pastorais. Portanto, este que vamos iniciar em outubro e os próximos que virão. As prioridades são para não só o curto prazo, mas um longo prazo, né?
1: Para pastoral vocacional já foi nomeado o padre Bruno Alfonso Varela, antigo pároco de São José, para a materialização das orientações de Susanas com relação a essa pastoral. Ele que já possui um histórico de dinamização de atividades voltadas para a juventude e o discernimento vocacional, iniciativas promovidas pelo Seminário São José na cidade da Praia. As questões sociais juvenis, bem como a sustentabilidade das paróquias rurais, foram adiadas para outro encontro do bispo com o clero, a acontecer em dezembro próximo.
4: Nós não concluímos o trabalho. Temos apenas uma parte, pode ser uma pequena parte, mas muito valiosa, e ligada apenas às normas para os sacramentos, né? E por isso não abordamos essas questões que acabou de e apresentar as questões sociais, e não porque não tínhamos presente, mas porque o tempo não nos permitiu abordar todas essas questões. Mas são questões que temos presentes e no tempo oportuno abordaremos essas questões. Nós faremos um próximo encontro e a partida está marcada para o dia 1 de dezembro para finalizarmos essas questões. Portanto, não abordamos todas as questões.
1: Para o padre António Martins, a grande experiência missionária de Dom Teodoro no Brasil é um apoio valioso para a diocese.
4: Eu acho que a experiência dele, a experiência missionária, é uma mais-valia, né? Até porque a igreja toda ela é missionária, ou é chamada a ser missionária. E tendo como bispo alguém que teve assim, uma grande experiência de missão, e acreditamos que a sua experiência possa ser uma mais-valia para a Diocese de Santiago e de Cabo Verde. Portanto, é nessa perspectiva que nós temos a sua experiência. É um contributo muito grande e penso que com os padres que ele tem, o clero que ele tem à disposição na Diocese, creio que podemos juntos fazer este caminho, né? De comunhão, de sinodalidade e, sobretudo, de missão.
1: O Conselho Presbiteral tem reunião agendada para os dias 15 e 16 de setembro. O ano pastoral na Diocese de Santiago de Cabo Verde arranca no dia 4 de outubro. Em Cabo Verde, a Diocese de Santiago anunciou nomeações e transferências. Trata-se das primeiras nomeações e transferências feitas pelo 35º Bispo da Diocese de Santiago de Cabo Verde, Dom Teodoro Mendes Tavares, desde a tomada de posse em 3 de maio de 2016. Estas provisões pastorais e transferências de sacerdotes procuram responder às necessidades das comunidades e fortalecer a missão evangelizadora da Diocese de Santiago, diz em comunicado emitido pela Secretaria Episcopal, depois de um processo de diálogo e entendimento com os sacerdotes e tendo em consideração as necessidades da diocese e a disponibilidade de cada presbítero. As mudanças, segundo a provisão, deverão ocorrer a partir da data de apresentação ou da posse de cada sacerdote, com início previsto para o próximo este mês de setembro. São chamados a assumir novas responsabilidades pastorais 4 párocos, 1 vigário paroquial, 1 responsável pelo serviço de animação vocacional e 1 diretor diocesano das obras pontifícias missionárias. Na provisão, Dom Teodoro Tavares assegura aos sacerdotes a sua oração e apoio constante, invocando sobre todos a graça de Deus e a proteção de Santiago Menor, padroeiro da Diocese de Santiago de Cabo Verde. Que estas novas missões sejam ocasião de renovação pastoral, de comunhão e de crescimento na fé, para que juntos possais continuar a construir uma igreja cada vez mais sinodal, missionária e próxima do povo de Deus, concluiu dizendo o prelado de Santiago. E para hoje é tudo, nós voltamos amanhã, sempre à mesma hora. A todos, a continuação de um feliz e sereno fim de semana. Fiquem bem e até amanhã, se Deus quiser. Ali, Laudetur Jesus Christus.

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1: Olá, amigo de todo o Brasil e demais países de língua portuguesa. Este é o noticiário da Rádio Vaticano, Vatican News, deste sábado, 5 de setembro. Traremos para você que está sintonizado conosco as últimas notícias sobre as atividades do Papa, da Santa Sé e da Igreja em todo o mundo. Nos estúdios, Maria Ângela Jaguraba e na técnica, Alberto Giovanetti. E este é o trecho da Bíblia que escolhemos para você. E Jesus acrescentou: o Filho do Homem é Senhor também do sábado. Do Evangelho segundo São Lucas, capítulo 6, versículo 5. E vamos agora aos destaques do nosso programa de hoje. Leão 14, as adoradoras perpétuas do Santíssimo Sacramento. Vocês são chamadas a tecer comunhão com os fios da oração e do trabalho. Indonésia, secretário do Dicastério para o Diálogo Interreligioso. Não perder a visão humana com a inteligência artificial. Temos a entrevista com o presidente da comunidade Canção Nova, Padre Roger Luiz da Silva, e o vice-presidente, Padre Donizete Ferreira. Emergência em Cuba. Container de Santo Egídio leva alimentos e medicamentos. 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

0: Seja bem-vindo, amigo ouvinte, a mais esta edição. O Papa Leão XIV recebeu em audiência neste sábado, no Vaticano, as adoradoras perpétuas do Santíssimo Sacramento, Federação do Espírito Santo. Nestes dias, as religiosas fazem uma peregrinação na Itália, seguindo os passos da Beata Maria Madalena da Encarnação, no 50º aniversário de fundação da Federação do Espírito Santo. Sua presença é um testemunho luminoso da graça de Deus que planta no coração humano o desejo de buscar e contemplar a sua face. É a resposta a um anseio profundo expresso com beleza pelo salmista. Ouço no meu coração, procurem a minha face. É a tua face, Senhor, que eu procuro. Não me escondas a tua face, disse Leão XIV às religiosas no início de seu discurso.
1: Essa búsqueda constante do rostro de Deus que caracteriza de modo particular a vida monástica.
0: Esta busca constante pela face de Deus, que caracteriza particularmente a vida monástica, assume uma nuance especial na vocação que vocês receberam. Traduz-se numa vida dedicada inteiramente à adoração contínua e silenciosa de um Deus que se fez pão e que convida a unir-se a Ele no sacrifício do altar, a formar um só corpo. A seguir, o Papa recordou Santo Agostinho, que explica aos novos cristãos da sua igreja que o pão e o vinho no altar são o sacramento da unidade dos fiéis em Cristo. Por isso, é necessária uma espiritualidade eucarística, isto é, uma espiritualidade de unidade eclesial no amor, sublinhou.
1: Queridas irmãs, manifestando na igreja o carisma específico que han recebido de sua fundadora,
0: queridas irmãs, ao manifestarem na igreja o carisma específico que receberam de sua fundadora, vocês são chamadas a tecer comunhão com os fios da oração e do trabalho, da adoração eucarística e da partilha fraterna no mosteiro. Que este tempo de graça que vocês estão vivendo como peregrinas na cidade eterna e nos lugares onde a ordem surgiu, as renove e fortaleça para que continuem irradiando ao mundo a beleza da face de Cristo sacramentado. Leão XIV espera que o testemunho da bem-aventurada Maria Madalena da Encarnação as inspire a continuarem vivendo sua consagração com renovada esperança e desejo de santidade, lembrando que a fidelidade à sabedoria antiga e sempre nova do Evangelho é o melhor caminho para aqueles que, guiados pelo Espírito Santo, se dedicam a amar a Deus e ao próximo. Que o Senhor as abençoe e Nossa Senhora de Guadalupe as proteja com seu manto celestial, concluiu o Papa. A inteligência artificial não é simplesmente mais um desenvolvimento tecnológico. Ela representa uma transformação de época, uma revolução cognitiva e social que já está mudando a forma como trabalhamos, nos comunicamos, aprendemos, tomamos decisões e nos compreendemos. Esta declaração foi feita nesta sexta-feira, 4 de setembro, pelo Monsenhor Indunil Kankanamalaji, secretário do Dicastério para o Diálogo Interreligioso, na abertura do 11º Congresso Internacional de Cátedras Escolas, Escolas Chairs, sobre o tema Inteligência Artificial e Significado Humano, que se realiza em Bali, na Indonésia, até domingo, 6 de setembro. Cátedras Escolas é um programa educacional de escolas ocorrentes que une universidades públicas e privadas num objetivo comum: promover a cultura do encontro pela paz. Escolas Ocorrentes é uma organização internacional sem fins lucrativos de direito pontifício fundada pelo Papa Francisco em 2013. Jovens, universidades, governos e empresas, líderes religiosos e organizações sociais de todo o mundo reúnem-se na ilha Indonésia para refletir sobre um dos grandes desafios do nosso tempo: garantir que a inteligência artificial esteja a serviço da dignidade humana, da fraternidade e da paz. O encontro oferece dias de diálogo, troca de ideias e desenvolvimento coletivo por meio de conferências, oficinas e grupos de trabalho para desenvolver projetos concretos com impacto global. Esta edição também comemora o 2º aniversário da viagem apostólica do Papa Francisco à Indonésia em setembro de 2024 e a assinatura com o grão-imame Nazaruddin Umar da Declaração Ishiglau, que reafirma o compromisso com o diálogo interreligioso, com o cuidado da nossa casa comum e com a construção da paz. A este respeito, o Monsenhor Rindunil Kankanamalaje referiu-se a dois termos que o Papa Francisco destacou durante o encontro interreligioso na Mesquita Ishiglau, em Jacarta, em 5 de setembro de 2024. Encontro e luz. Estas duas palavras podem também oferecer-nos um quadro significativo para refletir sobre a inteligência artificial e o significado humano, explicou o prelado, que, no seu discurso, explorou também o tema à luz da encíclica Magnífica Humanitas de Leão XIV. O Papa nos lembra que a tecnologia tem o poder de curar, conectar, educar e proteger a nossa casa comum. Mas, sublinhou o secretário do Dicastério para o Diálogo Interreligioso, também pode dividir, excluir e gerar novas formas de injustiça. A tecnologia, portanto, prosseguiu o relator, não é automaticamente a solução para os problemas da humanidade, nem é intrinsecamente má. O que importa é a visão humana que a guia e os objetivos que ela persegue. A preocupação do Papa Leão é fundamentalmente antropológica. Que impacto terão as novas tecnologias sobre a dignidade humana e o bem comum? Questionou. O Congresso se conclui com a apresentação da Declaração de Bali, um compromisso partilhado para continuar promovendo a inteligência artificial ética, centrada no ser humano e orientada para o bem comum. Vamos ouvir agora a entrevista de Silvonei José ao presidente da comunidade Canção Nova, padre Roger Luiz da Silva, e ao vice-presidente, padre Donizete Ferreira.
2: Bem, amigos de todo o Brasil, é com alegria que nós estamos recebendo aqui nos nossos estúdios pessoas muito importantes. Estamos com o presidente da comunidade Canção Nova, padre Roger Luiz da Silva, e o vice, padre Donizete Ferreira. Bom, a alegria de recebê-los aqui é imensa. Padre Roger, seja bem-vindo.
3: Obrigado, Silvani. A alegria é minha, é nossa estar aqui com você, né? Hoje como presidente da Canção Nova, fazendo essa visita aqui a Roma, mas essa oportunidade de partilhar um pouco com você aqui na rádio é muito especial, é muito importante para nós.
2: Padre Donizete, que alegria tê-lo aqui com a gente.
4: Obrigado, Silvonei, alegria toda minha, todos que nos escutam. É uma honra estar aqui, muito bom.
2: A honra é nossa. Padre Roger, vamos começar. Defina para mim Canção Nova.
3: Canção Nova é essa vida nova que o Espírito Santo nos conduz, né? É uma experiência que Deus nos fez experimentar a partir do Padre Jonas, né? Salesiano, de Dom Bosco, provocado pelo Espírito Santo a começar uma canção nova, uma obra nova. Ele deu esse passo, né, provocado também por algo muito importante, que é o Evangelho Nunciandi, quando chamado por Dom Antônio Afonso de Miranda, que era o bispo de Lorena na época. Dom Antônio entregou o documento para o Padre Jonas e disse para ele que era para ele fazer algo, porque os batizados não eram evangelizados, mas que ele começasse com os jovens, que era mais importante. Então, a Canção Nova é essa experiência desse rejuvenescimento no espírito constante, dessa vida nova que o Espírito Santo nos concede viver. Claro, o carisma ele é muito bem definido, né? Essa experiência de levar as pessoas a um encontro pessoal com Jesus na força do Espírito Santo, comunicar Jesus Cristo e a boa nova que ele veio trazer, e é o que nós temos vivido e experimentado.
2: Padre Donizete, quantos anos a Canção Nova já está percorrendo os caminhos do mundo?
4: Nós, em 2028, vamos completar 50 anos nesse jubileu de ouro, em que o Padre Jonas sentiu, como dizia o Padre Roger, essa moção no coração de iniciar uma obra de igreja. Então, nós estamos já próximos de começar a celebração do nosso jubileu. 1978 tem início a comunidade, mas em novembro de 77, na festa de Cristo Rei, foi quando o Padre Jonas recebeu esse apelo do Espírito de convidar outros jovens a continuar aquela experiência que ele fazia, que ele levava do encontro pessoal com Jesus. Então, estamos quase aí começando o nosso jubileu de ouro.
2: Depois a gente vai falar um pouquinho sobre isso. Padre Roger, de onde é que vem Padre Roger? Conta um pouquinho para gente.
3: Eu sou natural de Itaperuna, no interior do Rio de Janeiro. uma cidade do interior, já bem ali na divisa com Minas e Espírito Santo, na diocese de Campos dos Goytacazes. Né? Fui ali que eu fui formado, né? Nasci e fui formado, entrei no seminário diocesano, de Maria Imaculada, no seminário menor, na diocese de Campos, e sabendo que o meu chamado era para Canção Nova.
2: Ah, já sabia?
3: Já sabia. Mas naquela época as coisas ainda não estavam bem claras. Eu procurei o vocacional quando fui à Cachoeira Paulista e acabei depois com o apoio do pároco naquela época, Padre Marco Antônio Soares, padre da minha paróquia, São José, lá em Itaperuna. E aí me encaminhou para o seminário diocesano. Mas eu percebi logo de início que não era aquele o caminho para mim. Eu pensava, eu posso ser Canção Nova aqui.
2: Foi ordenado na Canção Nova?
3: Foi ordenado na Canção Nova. Então, entrei em 97 no seminário, fiquei 3 anos lá no seminário em Campos. Primeiro ano eu fiz o seminário menor, depois 2 anos de filosofia. No ano 2000, eu fui para a Canção Nova, graças a Deus. E
2: 26 anos, então.
3: Estou há 26 anos na Canção Nova, graças
2: a Deus. E depois
3: de
2: 26 anos, presidente.
3: Depois de 26 anos, presidente.
2: Depois a gente vai falar sobre isso. Mas, Donizete, da onde vem Padre Donizete?
4: Eu sou natural de Rio Pomba, Minas Gerais, quase divisa com o Rio de Janeiro.
2: Né? Não se conheciam?
4: Não, antes não. Antes da Canção Nova, não. É uma cidadezinha do interior de Minas Gerais, Zona da Mata de Minas Gerais, que pertence à Arquidiocese de Mariana e quase divisa com o Rio de Janeiro. Já na Canção Nova há 23 anos, 17 de sacerdócio. Também fazia uma outra carreira, fazia curso de letras, queria ser professor e lecionar. E aí veio o chamado de Deus e depois conheci a Canção Nova, me apaixonei pelo carisma e me descobri como Canção Nova.
2: Padre Roger, por que as pessoas vão à Canção Nova?
3: Elas vão exatamente por aquilo que a Canção Nova oferece, que é esse Jesus vivo e vivido, que o nosso fundador nos ensinou. Ele é vivo e vivido, o que eu transmito é o que eu vivo. Não é? O que nós vivemos. E isso atrai muitas pessoas. Não é? É claro, o meio de comunicação que leva, né, até as pessoas. Eu me recordo, eu fiquei 15 anos celebrando uma missa que era dos sócios do Clube da Evangelização, que são os que ajudam a Canção Nova. E às vezes eu recebia testemunho de pessoas que andavam 5, 6 horas de barco para chegar num lugar onde tinha televisão para eles se reunirem ali para acompanhar a missa na região amazônica. Então, a gente percebe a força da comunicação, onde Deus faz com que a gente leve o evangelho. Eu acredito que você já tenha vivido muito isso também, porque quando as pessoas escutam uma voz, elas querem conhecer aquela pessoa que está comunicando e que tocou no coração delas com aquela comunicação, com o evangelho, com os testemunhos, aqui sendo voz do Papa, lá no Brasil, chegando até o Brasil. E a gente vê esse mesmo movimento. As pessoas querem vir à Canção Nova exatamente para estar conosco, mas para fazer aquela experiência que o meio de comunicação fez com que elas fizessem lá na realidade delas. Então elas vêm para os encontros. Hoje a Canção Nova é movimentada de segunda a segunda, até mesmo por causa do Santuário do Pai das Misericórdias, que nós temos lá em Cachoeira Paulista. Hoje nós temos um movimento constante.
0: Essayan. No Oriente Médio, a paz não pode ser imposta pela guerra. Raimundo Lima.
5: Concluiu-se esta quinta-feira em Roma o encontro anual da CELERA, a Conferência dos Bispos Latinos nas Regiões Árabes, que reúne os episcopados de rito latino dos países árabes do Oriente Médio e da África Oriental. Um encontro que, antes mesmo de abordar questões específicas, representa para os bispos uma oportunidade de compartilhar a vida de suas respectivas comunidades, as esperanças e, sobretudo, os desafios de uma região marcada pela guerra, pelas migrações e pela instabilidade. Na entrevista concedida à mídia vaticana, Dom César Essayan, vigário apostólico em Beirute para os católicos de rito latino no Líbano, descreve assim o encontro pouco antes terminado. É a ocasião em que os bispos da região trocam ideias e compartilham as alegrias que estão vivendo, mas também os desafios. O objetivo, ressalta Dom Essayan, é buscar um caminho que permita alcançar uma serenidade generalizada e pensar em dias melhores para todos. Na conversa, o foco se volta inevitavelmente para o Líbano e para as feridas deixadas pela guerra. Dom Essayan avalia positivamente a decisão tanto do presidente da República quanto do governo libanês de trilhar o caminho do diálogo. eles seguiram o caminho certo, o do diálogo, pois, caso contrário, o conflito perdurará para sempre e não se chegará a nenhuma solução. Para o vigário apostólico, não é possível interpretar a crise por meio de uma lógica de vencedores e vencidos. É necessária, ao contrário, uma solução capaz de restituir a dignidade a cada pessoa e de levar em conta as vítimas. O preço pago pela população, lembra o bispo, é altíssimo. 65 aldeias no sul do Líbano foram total ou parcialmente destruídas e somam-se pelo menos 17 mil vítimas entre mortos e feridos. Não podemos continuar vivendo nesse círculo vicioso, afirma Dom Essayan. É necessário abrir espaço para um diálogo sincero, livre de chantagens, com o olhar voltado para o bem de todos os povos envolvidos na crise regional. Por trás da guerra, observa o vigário apostólico, pesam também interesses externos e geopolíticos. Mas, justamente por isso, é preciso que as potências envolvidas busquem acordos que respeitem os povos e os territórios. A violência, adverte ele, apenas alimenta nova agressividade e novas frustrações. Ninguém pode impor a paz pela guerra, declara, referindo-se ao magistério de Leão XIV. O sofrimento não faz distinção entre confissões religiosas. As comunidades libanesas sofrem juntas, cristãs e não cristãs, afirma Dom Essayan. Nós, libaneses, somos um único povo. Nessa situação, as igrejas católica, ortodoxa e protestante, juntamente com as autoridades religiosas muçulmanas, optaram por permanecer ao lado das vítimas e das pessoas mais vulneráveis. É um compromisso que o vigário apostólico resume com uma expressão forte: ser o ministério da sobrevivência, para permitir que a população resista e mantenha a possibilidade de pensar com confiança naquele Líbano que queremos continuar a construir. Nesse caminho, Dom Essayan destaca também o papel desempenhado pela Santa Sé por meio da ação diplomática e da proximidade concreta com a população. Ele relembra as visitas do núncio apostólico, o arcebispo Paulo Borgia, às zonas de conflito, com ajuda destinada às aldeias do sul, e reitera o apelo às potências internacionais. O que ainda esperamos é que os grandes deste mundo acolham o discurso proferido pelo Santo Padre e que permitam que suas consciências se abram ao discurso da paz. Não há, reitera ele, outro caminho a não ser o do diálogo e do respeito mútuo. Dom César Essayan relembra o legado deixado pela visita de Leão XIV ao Líbano. Entre o pontífice e a população, criou-se uma relação muito calorosa e o Papa conquistou o coração de cada libanês. A mensagem dirigida aos jovens permanece particularmente forte. Vocês têm tempo e vocês têm o entusiasmo para mudar o curso da história. Palavras que, segundo o vigário apostólico, encorajaram as novas gerações a não serem prisioneiras de escolhas feitas por outros, sobretudo quando essas escolhas geraram guerras e pisotearam a dignidade humana. A última preocupação de Dom Essayan diz respeito ao futuro do sul do Líbano e à perspectiva do fim do mandato da UNIFIL. Os membros da Força Internacional, explica o bispo, com sua presença, contribuíram para tranquilizar a população e manter os olhos do mundo voltados para esta terra ferida. A esperança é que haja um novo mandato ou que, alternativamente, seja garantida outra presença multinacional. Depois que partirem, meu receio é que ninguém mais fale do sul do Líbano e de todo o país, afirma Dom Essayan. O risco é que essa terra seja jogada no cesto do esquecimento e da indiferença. E sem uma presença internacional, acrescenta ele, pode se tornar ainda mais difícil até mesmo contar o que acontece. As histórias das crianças e dos jovens, de seus sonhos, mas também de suas feridas e de suas mortes.

Em Cuba, em meio a uma profunda crise humanitária, a solidariedade faz a diferença. Graças ao empenho da comunidade de Santo Egídio, foi possível arrecadar alimentos e medicamentos para distribuição à população, assolada pela inflação e pela crescente pobreza. Os produtos foram transportados para a ilha em um container que, após semanas de espera, conseguiu atracar em Santiago de Cuba. Foi a determinação da comunidade romana que permitiu superar os obstáculos impostos pelo embargo econômico, comercial e financeiro dos Estados Unidos, que a ilha sofre há décadas. A distribuição de ajuda tornou-se mais difícil com o agravamento das medidas restritivas e hoje as organizações humanitárias precisam implementar esforços financeiros e burocráticos sem precedentes para alcançar os mais vulneráveis. Inares Soares, chefe da comunidade de Santo Egídio na ilha, afirma: "Somos gratos pela forma como todas as comunidades ao redor do mundo organizaram campanhas de arrecadação para enviar ajuda a Cuba. É uma ajuda preciosa nos tempos difíceis que estamos vivendo. A situação é muito difícil, com falta de itens básicos, alimentos, medicamentos, energia", explica Soares sobre a situação do país. A inflação, que torna o acesso a bens essenciais cada vez mais difícil, agrava a situação. Mesmo onde há alimentos e medicamentos disponíveis, acrescenta, muitas vezes são inacessíveis para grande parte da população. Além das dificuldades materiais, há uma incerteza igualmente profunda em relação ao futuro. As pessoas estão desesperadas, temem que a situação nunca melhore e que piore, explica Soares. Esse cansaço permeia a sociedade cubana, tornando o apoio daqueles que continuam a levar ajuda e esperança ainda mais precioso. A ajuda que chega a Santiago de Cuba representa um apoio crucial para as iniciativas humanitárias da comunidade de Santo Egídio na região, uma rede de intervenções voltada principalmente para os mais vulneráveis. Os alimentos são doados para refeições itinerantes para pessoas em situação de rua, para cozinhas comunitárias administradas pela diocese e outras organizações e instituições religiosas, além de idosos que vivem sozinhos e pessoas com doenças crônicas e deficiências. O compromisso da comunidade, no entanto, busca ir além da emergência. Como explica Soares, com o tempo, percebemos que precisávamos oferecer cursos de capacitação para ajudar os jovens a iniciarem pequenos negócios, para que possam permanecer em Cuba. A presença de Santo Egídio também busca enfrentar os desafios do cotidiano. Jovens que não têm eletricidade em casa podem vir à nossa biblioteca para estudar e trabalhar, explica a responsável. E, ao lado dela, também foi inaugurada uma clínica onde pessoas em situação de rua podem receber tratamento e medicamentos. Esses pequenos abrigos, em uma situação marcada pela incerteza, tornam-se espaços de esperança. Fazer chegar e distribuir ajuda a Cuba não é tarefa fácil. Os desafios começam imediatamente com o transporte de mercadorias em caminhões, complicado pela escassez de combustível, e continuam com a sua conservação devido à falta de eletricidade. A falta de gás dificulta até mesmo o preparo de refeições para os necessitados e, em todo caso, como explica Soares, nunca há ajuda suficiente. Não conseguimos alcançar todas as pessoas que precisam. A essas dificuldades, ela explica, soma-se um crescente desinteresse pela situação na ilha. Há uma enorme indiferença e o mundo tem uma imagem um tanto romântica de Cuba, de um país que resiste e sempre consegue se reerguer, diz ela. Essa imagem contrasta com a realidade da ilha. Quando as pessoas vêm a Cuba, percebem que essa ideia romântica não corresponde à realidade. Portanto, conclui ela, falar honestamente sobre a situação significa tornar visível um sofrimento que corre o risco de ficar longe dos olhos do mundo.

Amigo ouvinte, chegamos ao final desta edição em língua portuguesa do noticiário da Rádio Vaticano. Obrigada pela sua audiência e nós contamos novamente com você amanhã, neste mesmo horário.

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1: Amigas e amigos ouvintes, saudações rurais e fraternais. Sintonizam a Rádio Vaticano a transmitir o seu programa em língua portuguesa para os ouvintes que nos escutam no continente africano e pelo mundo fora. Ao receber as adoradoras perpétuas do Santíssimo Sacramento em peregrinação a Roma, o Papa Leão XIV sublinhou a importância da busca constante pela face de Cristo. É necessária, disse, uma espiritualidade eucarística, isto é, uma espiritualidade de unidade eclesial no amor. A fidelidade e a sabedoria antiga, recordou o Papa, e sempre nova do Evangelho, é o melhor caminho para aqueles que, guiados pelo Espírito Santo, se dedicam a amar a Deus e ao próximo. As reflexões litúrgicas sobre o Evangelho deste 23º domingo do tempo comum, reflexões do padre Manuel João Pereira, estes e outros os principais temas para desenvolver já nesta nossa edição de hoje. Eu sou Filomeno Lopes. O Papa Leão XIV recebeu na manhã deste sábado, dia 5 de setembro, em audiências sucessivas no Vaticano, Monsenhor Filippo Iannone, prefeito do Dicastério para os Bispos, o cardeal Mario Grech, secretário-geral da Secretaria-Geral do Sínodo, juntamente com o cardeal Kevin Joseph Farrell, prefeito do Dicastério para os Leigos, a Família e a Vida. Monsenhor Georg Ganswein, arcebispo titular de Urbis Alia e núncio apostólico na Lituânia, Estônia e Letônia. O cardeal Jorge Jacob Kovacat, prefeito do Dicastério para o Diálogo Interreligioso. E, finalmente, as adoradoras perpétuas do Santíssimo Sacramento, Federação do Espírito Santo. Como dizíamos, ao receber na manhã deste sábado, dia 5 de setembro, em audiência no Vaticano, as adoradoras perpétuas do Santíssimo Sacramento em peregrinação a Roma, o Papa Leão XIV sublinhou a importância da busca constante pela face de Cristo. Mais pormenores com a colega Mariângela Jaguraba.
2: O Papa Leão XIV recebeu em audiência neste sábado, no Vaticano, as adoradoras perpétuas do Santíssimo Sacramento, Federação do Espírito Santo. Nestes dias, as religiosas fazem uma peregrinação na Itália, seguindo os passos da Beata Maria Madalena da Encarnação, no 50º aniversário de fundação da Federação do Espírito Santo. Sua presença é um testemunho luminoso da graça de Deus que planta no coração humano o desejo de buscar e contemplar a sua face. É a resposta a um anseio profundo expresso com beleza pelo salmista. Ouço no meu coração, procurem a minha face. É a tua face, Senhor, que eu procuro. Não me escondas a tua face, disse Leão XIV às religiosas no início de seu discurso.
3: Esa búsqueda constante del rostro de Dios que caracteriza de modo particular la vida monástica.
2: Esta busca constante pela face de Deus, que caracteriza particularmente a vida monástica, assume uma nuance especial na vocação que vocês receberam. Traduz-se numa vida dedicada inteiramente à adoração contínua e silenciosa de um Deus que se fez pão e que convida a unir-se a Ele no sacrifício do altar, a formar um só corpo. A seguir, o Papa recordou Santo Agostinho, que explica aos novos cristãos da sua igreja que o pão e o vinho no altar são o sacramento da unidade dos fiéis em Cristo. Por isso, é necessária uma espiritualidade eucarística, isto é, uma espiritualidade de unidade eclesial no amor, sublinhou.
3: Queridas hermanas, manifestando na igreja o carisma específico que han recebido de sua fundadora,
2: queridas irmãs, ao manifestarem na igreja o carisma específico que receberam de sua fundadora, vocês são chamadas a tecer comunhão com os fios da oração e do trabalho, da adoração eucarística e da partilha fraterna no mosteiro. Que este tempo de graça que vocês estão vivendo como peregrinas na cidade eterna e nos lugares onde a ordem surgiu, as renove e fortaleça para que continuem irradiando ao mundo a beleza da face de Cristo sacramentado. Leão XIV espera que o testemunho da bem-aventurada Maria Madalena da Encarnação as inspire a continuarem vivendo sua consagração com renovada esperança e desejo de santidade, lembrando que a fidelidade à sabedoria antiga e sempre nova do Evangelho é o melhor caminho para aqueles que, guiados pelo Espírito Santo, se dedicam a amar a Deus e ao próximo. Que o Senhor as abençoe e Nossa Senhora de Guadalupe as proteja com seu manto celestial, concluiu o Papa.
1: Em Cabo Verde, a Diocese de Santiago define prioridades pastorais no âmbito da socialização das diretrizes para o ano pastoral 2026-2027. O bispo Dom Teodoro Tavares convocou o clero da Diocese para um encontro que teve lugar na passada terça-feira, dia 1 de setembro. Em cima da mesa estiveram muitos assuntos. Embora o tempo se tenha mostrado limitado para todas as questões, o encontro foi produtivo, segundo confirma o vigário-geral, padre António Martins. A pastoral vocacional abre a lista de prioridades a nível de formação, catequese, juventude, família e evangelização. Constam ainda do elenco, segundo refere o padre António Martins.
4: Foi um momento oportuno para sim podemos socializarmos e as diretrizes para a pastoral na Diocese. Portanto, neste âmbito, tendo em vista este propósito e as questões que conseguimos abordar, foi assim produtivo de abordar esta primeira parte ainda, as normas para os sacramentos, aquilo que diz o direito universal, mas também atendendo a as realidades concretas de cada diocese e, muito particularmente, da nossa diocese, tendo em conta também as realidades das várias paróquias. Né? A preocupação principal é, sobretudo, tentar e fazer um caminho conjunto, né, da unidade, tendo em conta a riqueza de diversidade que é cada uma das paróquias, com as suas realidades concretas. Portanto, como fazer um caminho de comunhão e sinodalidade sem descurar das diversidades, das riquezas e realidades concretas de cada paróquia. Fazer um caminho junto, como diocese. E a principal, a pastoral vocacional, como principal prioridade para a nossa diocese. Depois temos, no âmbito da formação, a catequese, a juventude, e a família e a evangelização, sobretudo. Então, são essas as prioridades que neste momento, nós estamos a finalizar o plano pastoral, né, para a apreciação e aprovação no Conselho Presbiteral, que vamos realizar no 15 e 16 de setembro. Né? Então, são essas as orientações que, depois de ter ouvido a Assembleia, o Bispo, em conjunto com os participantes, achou que devíamos adotar para esses próximos anos pastorais. Portanto, este que vamos iniciar em outubro e os próximos que virão. As prioridades são para não só curto prazo, mas um longo prazo, né?
1: Para pastoral vocacional já foi nomeado o padre Bruno Alfonso Varela, antigo pároco de São José, para a materialização das orientações de Susanas com relação a essa pastoral. Ele que já possui um histórico de dinamização de atividades voltadas para a juventude e o discernimento vocacional, iniciativas promovidas pelo Seminário São José na cidade da Praia. As questões sociais juvenis, bem como a sustentabilidade das paróquias rurais, foram adiadas para outro encontro do bispo com o clero, a acontecer em dezembro próximo.
4: Nós não concluímos o trabalho. Temos apenas uma parte, pode ser uma pequena parte, mas muito valiosa, e ligada apenas às normas para os sacramentos, né? E por isso não abordamos essas questões que acabou e apresentar as questões sociais, e não porque não tínhamos presente, mas porque o tempo não nos permitiu abordar todas essas questões. Mas são questões que temos presentes e no tempo oportuno abordaremos essas questões. Nós faremos um próximo encontro e a partida está marcada para o dia 1 de dezembro, para finalizarmos essas questões. Portanto, não abordamos todas as questões.
1: Para o padre António Martins, a grande experiência missionária de Dom Teodoro no Brasil é um apoio valioso para a diocese.
4: Eu acho que a experiência dele, a experiência missionária, é uma mais-valia, né? Até porque a igreja toda ela é missionária, ou é chamada a ser missionária. E tendo como bispo alguém que teve assim uma grande experiência de missão, e acreditamos que a sua experiência possa ser uma mais-valia para a Diocese de Santiago e de Cabo Verde. Portanto, é nessa perspectiva que nós vemos a sua experiência. É um contributo muito grande e penso que com os padres que ele tem, o clero que ele tem à disposição na Diocese, creio que podemos juntos fazer este caminho, né? De comunhão, de sinodalidade e, sobretudo, de missão.
1: O Conselho Presbiteral tem reunião agendada para os dias 15 e 16 de setembro. O ano pastoral na Diocese de Santiago de Cabo Verde arranca no dia 4 de outubro. Em Cabo Verde, a Diocese de Santiago anunciou nomeações e transferências. Trata-se das primeiras nomeações e transferências feitas pelo 35º Bispo da Diocese de Santiago de Cabo Verde, Dom Teodoro Mendes Tavares, desde a tomada de posse em 3 de maio de 2016. Estas provisões pastorais e transferências de sacerdotes procuram responder às necessidades das comunidades e fortalecer a missão evangelizadora da Diocese de Santiago, dizem em comunicado emitido pela Secretaria Episcopal, depois de um processo de diálogo e entendimento com os sacerdotes e tendo em consideração as necessidades da diocese e a disponibilidade de cada presbítero. As mudanças, segundo a provisão, deverão ocorrer a partir da data de apresentação ou da posse de cada sacerdote, com início previsto para o próximo este mês de setembro. São chamados a assumir novas responsabilidades pastorais quatro párocos, um vigário paroquial, um responsável pelo serviço de animação vocacional e um diretor diocesano das obras pontifícias missionárias. Na provisão, Dom Teodoro Tavares assegura aos sacerdotes a sua oração e apoio constante, invocando sobre todos a graça de Deus e a proteção de Santiago Menor, padroeiro da Diocese de Santiago de Cabo Verde. Que estas novas missões sejam ocasião de renovação pastoral, de comunhão e de crescimento na fé, para que juntos possais continuar a construir uma igreja cada vez mais sinodal, missionária e próxima do povo de Deus, concluiu dizendo o prelado de Santiago. Não.

Evangelho de Nosso Senhor Jesus Cristo, segundo São Mateus, capítulo 18, versículo 15 a 20. Naquele tempo disse Jesus aos seus discípulos: Se o teu irmão te ofender, vai ter com ele e repreende-o a sós. Se te escutar, terás ganho o teu irmão. Se não te escutar, toma contigo mais uma ou duas pessoas, para que toda a questão fique resolvida pela palavra de duas ou três testemunhas. Mas se ele não lhes der ouvidos, comunica o caso à igreja. E se também não der ouvidos à igreja, considera-o como um pagão ou um publicano. Em verdade vos digo, tudo o que ligares na terra será ligado no céu. E tudo o que desligares na terra será desligado no céu. Digo-vos ainda, se dois de vós se unirem na terra para pedirem qualquer coisa, ser-lhes-á concedida por meu Pai que está nos céus. Na verdade, onde estão dois ou três reunidos em meu nome, eu estou no meio deles. Palavra da salvação. Como?

Os trechos do Evangelho deste domingo e do próximo, afirma o padre Manuel João Pereira, pertencem ao quarto discurso de Jesus segundo São Mateus, o discurso eclesial ou comunitário, Mateus capítulo 18. Recordemos os anteriores, o primeiro, o discurso da montanha, capítulo 5 a 7, o segundo, o discurso missionário, capítulo 10. O terceiro, o discurso das parábolas, capítulo 13. Ora, neste discurso, Mateus reuniu alguns ensinamentos de Jesus sobre a vida da comunidade eclesial. A passagem de hoje trata da correção fraterna no caso de um pecado grave que impede a comunhão fraterna. O texto chegou até nós em duas variantes. Uma mais breve, que põe maior ênfase na dimensão eclesial, se o teu irmão cometer uma falta. E outra mais longa, que acrescenta, contra ti. Falando, portanto, de uma ofensa pessoal. A versão escolhida pelo texto litúrgico. Ora, a passagem reúne três ensinamentos de Jesus estritamente interligados. As três leituras deste domingo são, aliás, facilmente relacionáveis entre si e lançam uma luz adicional sobre o Evangelho. O profeta Ezequiel é colocado como sentinela responsável pelos seus irmãos. Ezequiel, capítulo 33. Enquanto São Paulo proclama a caridade como plenitude da lei. Romanos, capítulo 13, versículo 8 a 10. Vejamos, então, o primeiro ponto, a arte da correção fraterna. A correção fraterna é uma arte que exige caridade e delicadeza, inteligência e tato. E, de facto, sublinha o padre Manuel João Pereira, é difícil falar de correção fraterna. Por três razões. A primeira, pela dificuldade inerente a esta tarefa. A segunda, porque, salientou ainda o padre Manuel Pereira, nós, padres, nos arrogamos indevidamente esta missão como um nosso direito, quando ela é um dever de todo o batizado. Além disso, exercemos-la de maneira desajeitada e, por vezes, até desastrosa. Portanto, mais do que corrigir, deveríamos deixar-nos corrigir. A terceira dificuldade, porque hoje falar de correção não é politically correct e, por conseguinte, corremos o risco de ir contra a privacidade de cada um e cada uma e de sermos repreendidos por nos metermos nos assuntos alheios. Assim, movemos-nos num campo minado e preferimos refugiar-nos na crítica, na fofoca ou na indiferença. Daí, então, a grave questão. Por onde iniciar? Pelo versículo que precede imediatamente a passagem de hoje. É vontade do vosso Pai, que está nos céus, que nenhum destes pequeninos se perca. Versículo 14. Portanto, como ponto de partida, encontramos a vontade salvífica do Pai. Trata-se de uma pedagogia de recuperação, uma expressão cara ao Papa Francisco. E o objetivo é ganhar o irmão. Recuperar um filho e ganhar um irmão. Trata-se de uma operação de salvamento. Ora, o que fazer concretamente neste caso? Jesus sugere um método articulado em três etapas graduais, introduzidas pela partícula se, cinco vezes até. Primeiro, a sós, depois, eventualmente, com uma ou duas testemunhas e, por fim, se necessário, fazendo intervir a comunidade, até ao caso extremo da constatação da auto-exclusão do irmão ou da irmã da comunidade. Seja ele para ti como o pagão e o publicano. Isto, contudo, não significa excluir essa pessoa do amor fraterno, porque Jesus era amigo de publicanos e pecadores. Daí, precisamente, o segundo ponto.
Enfim, como fazer? Qual é a condição essencial para fazer a correção? A fraternidade. É muito simples. Fazer-se irmão. Ora, a palavra irmão no Evangelho de Mateus tem uma importância particular. É interessante notar que geralmente vem acompanhada de um possessivo. Meu irmão, teu irmão, meus irmãos. O evangelista quer sublinhar o valor relacional que está no centro da mensagem de Jesus. Um só é o vosso Pai, e vós sois todos irmãos. Mateus capítulo 23, 8 a 9. Cristo é o filho primogênito de uma multidão de irmãos. Carta aos Romanos, capítulo 8, versículo 29. Ora, o amor está no centro da relação. Irmãos, não fiqueis devendo nada a ninguém, a não ser o amor mútuo. Romanos, capítulo 13, versículo 8, na segunda leitura de hoje. Caridade e verdade caminham de mãos dadas, mas a caridade é a irmã mais velha. Por conseguinte, na correção fraterna, colocar a verdade em primeiro lugar é como expor alguém ao sol do meio-dia. Corre-se o risco de cegar quem é conduzido para fora do quarto escuro do erro. A caridade, pelo contrário, é como a aurora que conduz progressivamente para a luz plena. Aí, a terceira questão. Aonde leva, então, a correção fraterna? Leva, precisamente, recorda o padre Manuel João Pereira, a sinfonia da comunhão fraterna. Se dois de vós, na terra, se puserem de acordo para pedir qualquer coisa. Ora, o verbo grego usado por Mateus para pôr-se de acordo, sinfonei, pertence à mesma família da nossa palavra, sinfonia. Poderíamos quase traduzi-lo, sugestivamente, por sinfonizar. A comunidade, de facto, é como uma orquestra em que cada um executa a sua parte e toca o seu instrumento. Cada um acrescenta uma nota ou um som particular que enriquece a beleza global da sinfonia. Se alguém desafina, toca mal ou perde o ritmo. Não é excluído, mas é corrigido. O pai que ama a sinfonia criada pela presença do seu filho escuta de bom grado a comunidade que reza em harmonia. E o céu entra em sintonia com a terra. Tudo o que ligardes na terra será ligado no céu. E tudo o que desligares na terra será desligado no céu. Ora, pode acontecer, porém, que alguém queira impor a própria voz ou sobrepor-se aos outros instrumentos, causando desarmonia e confusão. Ou que alguém pretenda ser capaz de tocar todos os instrumentos e dispensar a colaboração dos outros. Tal protagonismo acaba por gerar nos outros passividade, apatia e descompromisso. Infelizmente, mesmo aquele momento privilegiado de sinfonia, que deveria ser a Eucaristia, muitas vezes falta este pôr-se de acordo, este sinfonizar. Às vezes, reza-se ou celebra-se uns ao lado dos outros, simplesmente justapostos. Repetem-se as mesmas orações e os mesmos gestos, mas não há um só coração e uma só alma. Além disso, o presbítero que preside a Eucaristia e que deveria ser como o maestro da orquestra, acaba muitas vezes por ser quase o único protagonista, monopolizando grande parte da celebração. Temos, por conseguinte, realmente uma necessidade urgente de sinodalidade, de caminhar juntos como povo de Deus. Eis então que o padre Manuel João Pereira Correia nos convida
a meditar e aplicar a nós mesmos o versículo do Aleluia. Deus reconciliou consigo o mundo em Cristo, confiando-nos a palavra da reconciliação. A vocação do cristão, de facto, é reconciliar e reconciliar sempre.

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1: Olá, amigo de todo o Brasil e demais países de língua portuguesa. Este é o noticiário da Rádio Vaticano, Vatican News, deste sábado, 5 de setembro. Traremos para você que está sintonizado conosco as últimas notícias sobre as atividades do Papa, da Santa Sé e da Igreja em todo o mundo. Nos estúdios, Mariângela Jaguraba e na técnica, Alberto Giovanetti. E este é o trecho da Bíblia que escolhemos para você. E Jesus acrescentou: o Filho do Homem é Senhor também do sábado. Do Evangelho segundo São Lucas, capítulo 6, versículo 5. E vamos agora aos destaques do nosso programa de hoje. Leão 14, as adoradoras perpétuas do Santíssimo Sacramento. Vocês são chamadas a tecer comunhão com os fios da oração e do trabalho. Indonésia, secretário do Dicastério para o Diálogo Interreligioso. Não perder a visão humana com a inteligência artificial. Temos a entrevista com o presidente da comunidade Canção Nova, Padre Roger Luiz da Silva, e o vice-presidente, Padre Donizete Ferreira. Emergência em Cuba. Container de Santo Egídio leva alimentos e medicamentos. 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

0: Seja bem-vindo, amigo ouvinte, a mais esta edição. O Papa Leão XIV recebeu em audiência neste sábado, no Vaticano, as adoradoras perpétuas do Santíssimo Sacramento, Federação do Espírito Santo. Nestes dias, as religiosas fazem uma peregrinação na Itália, seguindo os passos da Beata Maria Madalena da Encarnação, no 50º aniversário de fundação da Federação do Espírito Santo. Sua presença é um testemunho luminoso da graça de Deus que planta no coração humano o desejo de buscar e contemplar a sua face. É a resposta a um anseio profundo expresso com beleza pelo salmista. Ouço no meu coração, procurem a minha face. É a tua face, Senhor, que eu procuro. Não me escondas a tua face, disse Leão XIV às religiosas no início de seu discurso.
1: Esa búsqueda constante del rostro de Dios que caracteriza de modo particular la vida monástica.
0: Esta busca constante pela face de Deus, que caracteriza particularmente a vida monástica, assume uma nuance especial na vocação que vocês receberam. Traduz-se numa vida dedicada inteiramente à adoração contínua e silenciosa de um Deus que se fez pão e que convida a unir-se a Ele no sacrifício do altar, a formar um só corpo. A seguir, o Papa recordou Santo Agostinho, que explica aos novos cristãos da sua igreja que o pão e o vinho no altar são o sacramento da unidade dos fiéis em Cristo. Por isso, é necessária uma espiritualidade eucarística, isto é, uma espiritualidade de unidade eclesial no amor, sublinhou.
1: Queridas hermanas, manifestando na igreja o carisma específico que han recebido de sua fundadora,
0: queridas irmãs, ao manifestarem na igreja o carisma específico que receberam de sua fundadora, vocês são chamadas a tecer comunhão com os fios da oração e do trabalho, da adoração eucarística e da partilha fraterna no mosteiro. Que este tempo de graça que vocês estão vivendo como peregrinas na cidade eterna e nos lugares onde a ordem surgiu, as renove e fortaleça para que continuem irradiando ao mundo a beleza da face de Cristo sacramentado. Leão XIV espera que o testemunho da bem-aventurada Maria Madalena da Encarnação as inspire a continuarem vivendo sua consagração com renovada esperança e desejo de santidade, lembrando que a fidelidade à sabedoria antiga e sempre nova do Evangelho é o melhor caminho para aqueles que, guiados pelo Espírito Santo, se dedicam a amar a Deus e ao próximo. Que o Senhor as abençoe e Nossa Senhora de Guadalupe as proteja com seu manto celestial, concluiu o Papa. A inteligência artificial não é simplesmente mais um desenvolvimento tecnológico. Ela representa uma transformação de época, uma revolução cognitiva e social que já está mudando a forma como trabalhamos, nos comunicamos, aprendemos, tomamos decisões e nos compreendemos. Esta declaração foi feita nesta sexta-feira, 4 de setembro, pelo Monsenhor Indunil Kankanamalaji, secretário do Dicastério para o Diálogo Interreligioso, na abertura do 11º Congresso Internacional de Cátedras Escolas, Escolas Chairs, sobre o tema Inteligência Artificial e Significado Humano, que se realiza em Bali, na Indonésia, até domingo, 6 de setembro. Cátedras Escolas é um programa educacional de escolas ocorrentes que une universidades públicas e privadas num objetivo comum: promover a cultura do encontro pela paz. Escolas Ocorrentes é uma organização internacional sem fins lucrativos de direito pontifício fundada pelo Papa Francisco em 2013. Jovens, universidades, governos e empresas, líderes religiosos e organizações sociais de todo o mundo reúnem-se na ilha Indonésia para refletir sobre um dos grandes desafios do nosso tempo: garantir que a inteligência artificial esteja a serviço da dignidade humana, da fraternidade e da paz. O encontro oferece dias de diálogo, troca de ideias e desenvolvimento coletivo por meio de conferências, oficinas e grupos grupos de trabalho para desenvolver projetos concretos com impacto global. Esta edição também comemora o segundo aniversário da viagem apostólica do Papa Francisco à Indonésia em setembro de 2024 e a assinatura com o grão-imame Nazaruddin Umar da Declaração Istiqlal, que reafirma o compromisso com o diálogo interreligioso, com o cuidado da nossa casa comum e com a construção da paz. A este respeito, o Monsenhor Hindunil Kankanamalaje referiu-se a dois termos que o Papa Francisco destacou durante o encontro interreligioso na Mesquita Istiqlal, em Jakarta, em 5 de setembro de 2024. Encontro e luz. Estas duas palavras podem também oferecer-nos um quadro significativo para refletir sobre a inteligência artificial e o significado humano, explicou o prelado, que, no seu discurso, explorou também o tema à luz da encíclica Magnífica Humanitas de Leão XIV. O Papa nos lembra que a tecnologia tem o poder de curar, conectar, educar e proteger a nossa casa comum. Mas, sublinhou o secretário do Dicastério para o Diálogo Interreligioso, também pode dividir, excluir e gerar novas formas de injustiça. A tecnologia, portanto, prosseguiu o relator, não é automaticamente a solução para os problemas da humanidade, nem é intrinsecamente má. O que importa é a visão humana que a guia e os objetivos que ela persegue. A preocupação do Papa Leão é fundamentalmente antropológica. Que impacto terão as novas tecnologias sobre a dignidade humana e o bem comum? Questionou. O Congresso se conclui com a apresentação da Declaração de Bali, um compromisso partilhado para continuar promovendo a inteligência artificial ética, centrada no ser humano e orientada para o bem comum. Vamos ouvir agora a entrevista de Silvonei José ao presidente da comunidade Canção Nova, padre Roger Luiz da Silva, e ao vice-presidente, padre Donizete Ferreira.
2: Bem, amigos de todo o Brasil, é com alegria que nós estamos recebendo aqui nos nossos estúdios pessoas muito importantes. Estamos com o presidente da comunidade Canção Nova, padre Roger Luiz da Silva, e o vice, padre Donizete Ferreira. Bom, a alegria de recebê-los aqui é imensa. Padre Roger, seja bem-vindo.
3: Obrigado, Silvane. A alegria é minha, é nossa estar aqui com você, né? Hoje como presidente da Canção Nova, fazendo essa visita aqui a Roma, mas essa oportunidade de partilhar um pouco com você aqui na rádio é muito especial, é muito importante para nós.
2: Padre Donizete, que alegria tê-lo aqui com a gente.
4: Tá? Obrigado, Silvonei, alegria toda minha, todos que nos escutam. É uma honra estar aqui. Muito bom.
2: A honra é nossa. Padre Roger, vamos começar. Defina para mim Canção Nova.
3: Canção Nova é essa vida nova que o Espírito Santo nos conduz, né? É uma experiência que Deus nos fez experimentar a partir do Padre Jonas, né? Salesiano, de Dom Bosco, provocado pelo Espírito Santo a começar uma canção nova, uma obra nova. Ele deu esse passo, né? Provocado também por algo muito importante, que é o Evangelho Nunciandi, quando chamado por Dom Antônio Afonso de Miranda, que era o bispo de Lorena na época, Dom Antônio entregou o documento para o Padre Jonas e disse para ele que era para ele fazer algo, porque os batizados não eram evangelizados, mas que ele começasse com os jovens, que era mais importante. Então, a Canção Nova é essa experiência desse rejuvenescimento no espírito constante, dessa vida nova que o Espírito Santo nos concede viver. Claro, o carisma ele é muito bem definido, né? É essa experiência de levar as pessoas a um encontro pessoal com Jesus na força do Espírito Santo, comunicar Jesus Cristo e a boa nova que ele veio trazer, e é o que nós temos vivido e experimentado.
2: Mas, Donizete, quantos anos a Canção Nova já está percorrendo os caminhos do mundo?
4: Nós, em 2028, vamos completar 50 anos nesse jubileu de ouro, em que o Padre Jonas sentiu, como dizia o Padre Roger, essa moção no coração de iniciar uma obra de igreja. Então, nós estamos já próximos de começar a celebração do nosso jubileu. 1978 tem início a comunidade, mas em novembro de 77, na festa de Cristo Rei, foi quando o Padre Jonas recebeu esse apelo do Espírito de convidar outros jovens a continuar aquela experiência que ele fazia, que ele levava do encontro pessoal com Jesus. Então, estamos quase aí começando o nosso jubileu de ouro.
2: Pois a gente vai falar um pouquinho sobre isso. Padre Rocha, de onde é que vem Padre Rocha? Conta um pouquinho para a gente.
3: Eu sou natural de Itaperuna, no interior do Rio de Janeiro, uma cidade do interior, já bem ali na divisa com Minas e Espírito Santo, na diocese de Campos dos Goytacazes. Né? Fui ali que eu fui formado, né? Nasci e fui formado, entrei no seminário diocesano de Maria Imaculada, no seminário menor, na diocese de Campos, e sabendo que o meu chamado era para a Canção Nova.
2: Ah, já sabia?
3: Já sabia. Mas naquela época as coisas ainda não estavam bem claras. Eu procurei o vocacional quando fui à Cachoeira Paulista e acabei depois com o apoio do pároco naquela época, Padre Marco Antônio Soares, padre da minha paróquia, São José, lá em Itaperuna. E aí me encaminhou para o seminário diocesano. Mas eu percebi logo de início que não era aquele o caminho para mim. Eu pensava, eu posso ser Canção Nova aqui.
2: Foi ordenado na Canção Nova?
3: Fui ordenado na Canção Nova. Então, entrei em 97 no seminário, fiquei 3 anos lá no seminário em Campos. Primeiro ano eu fiz o seminário menor, depois 2 anos de filosofia. No ano 2000, eu fui para a Canção Nova, graças a Deus. E
2: 26 anos, então.
3: Estou há 26 anos na Canção Nova, graças
2: a Deus. E depois
3: de
2: 26 anos, presidente.
3: Depois de 26 anos, presidente.
2: Depois a gente vai falar sobre isso. Mas, Donizete, de onde vem Padre Donizete?
4: Eu sou natural de Rio Pomba, Minas Gerais, quase divisa com o Rio de Janeiro.
2: Não se conheciam?
4: Não, antes não. Antes na Canção Nova, não. É uma cidadezinha do interior de Minas Gerais, Zona da Mata de Minas Gerais, que pertence à Arquidiocese de Mariana e quase divisa com o Rio de Janeiro. Já na Canção Nova há 23 anos, 17 de sacerdócio. Também fazia uma outra carreira, fazia curso de letras, queria ser professor e lecionar. E aí veio o chamado de Deus e depois conheci a Canção Nova, me apaixonei pelo carisma e me descobri como Canção Nova.
2: Padre Rocha, por que as pessoas vão à Canção Nova?
3: Elas vão exatamente por aquilo que a Canção Nova oferece, que é esse Jesus vivo e vivido. O nosso fundador nos ensinou. Ele é vivo e vivido. O que eu transmito é o que eu vivo, né? O que nós vivemos. E isso atrai muitas pessoas. Né? É claro, o meio de comunicação que leva, né, até as pessoas. Eu me recordo, eu fiquei 15 anos celebrando uma missa que era dos sócios do Clube da Evangelização, que são os que ajudam a Canção Nova. E às vezes eu recebia testemunho de pessoas que andavam 5, 6 horas de barco para chegar num lugar onde tinha televisão para eles se reunirem ali para acompanhar a missa na região amazônica. Então a gente percebe a força da comunicação, aonde Deus faz com que a gente leve o evangelho. Eu acredito que você já tenha vivido muito isso também, porque quando as pessoas escutam uma voz, elas querem conhecer aquela pessoa que está comunicando e que tocou no coração delas com aquela comunicação, com o evangelho, com os testemunhos, aqui sendo voz do Papa, lá no Brasil, chegando até o Brasil. E a gente vê esse mesmo movimento. As pessoas querem vir à Canção Nova exatamente para estar conosco, mas para fazer aquela experiência que o meio de comunicação fez com que elas fizessem lá na realidade delas. Então elas vêm para os encontros. Hoje a Canção Nova é movimentada de segunda a segunda. Até mesmo por causa do Santuário do Pai das Misericórdias, que nós temos lá em Cachoeira Paulista. Hoje nós temos um movimento constante.
0: Essayan. No Oriente Médio, a paz não pode ser imposta pela guerra. Raimundo Lima.
5: Concluiu-se esta quinta-feira em Roma o encontro anual da CELERA, a Conferência dos Bispos Latinos nas Regiões Árabes, que reúne os episcopados de rito latino dos países árabes do Oriente Médio e da África Oriental. Um encontro que, antes mesmo de abordar questões específicas, representa para os bispos uma oportunidade de compartilhar a vida de suas respectivas comunidades, as esperanças e, sobretudo, os desafios de uma região marcada pela guerra, pelas migrações e pela instabilidade. Na entrevista concedida à mídia vaticana, Dom César Essayan, vigário apostólico em Beirute para os católicos de rito latino no Líbano, descreve assim o encontro pouco antes terminado. é a ocasião em que os bispos da região trocam ideias e compartilham as alegrias que estão vivendo, mas também os desafios. O objetivo, ressalta Dom Essayan, é buscar um caminho que permita alcançar uma serenidade generalizada e pensar em dias melhores para todos. Na conversa, o foco se volta inevitavelmente para o Líbano e para as feridas deixadas pela guerra. Dom Essayan avalia positivamente a decisão tanto do presidente da República quanto do governo libanês de trilhar o caminho do diálogo. Eles seguiram o caminho certo, o do diálogo, pois, caso contrário, o conflito perdurará para sempre e não se chegará a nenhuma solução. Para o vigário apostólico, não é possível interpretar a crise por meio de uma lógica de vencedores e vencidos. É necessária, ao contrário, uma solução capaz de restituir a dignidade a cada pessoa e de levar em conta as vítimas. O preço pago pela população, lembra o bispo, é altíssimo. 65 aldeias no sul do Líbano foram total ou parcialmente destruídas e somam-se pelo menos 17 mil vítimas entre mortos e feridos. Não podemos continuar vivendo nesse círculo vicioso, afirma Dom Essayan. É necessário abrir espaço para um diálogo sincero, livre de chantagens, com o olhar voltado para o bem de todos os povos envolvidos na crise regional. Por trás da guerra, observa o vigário apostólico, pesam também interesses externos e geopolíticos. Mas, justamente por isso, é preciso que as potências envolvidas busquem acordos que respeitem os povos e os territórios. A violência, adverte ele, apenas alimenta nova agressividade e novas frustrações. Ninguém pode impor a paz pela guerra, declara, referindo-se ao magistério de Leão XIV. O sofrimento não faz distinção entre confissões religiosas. As comunidades libanesas sofrem juntas, cristãs e não cristãs, afirma Dom Essayan. Nós, libaneses, somos um único povo. Nessa situação, as igrejas católica, ortodoxa e protestante, juntamente com as autoridades religiosas muçulmanas, optaram por permanecer ao lado das vítimas e das pessoas mais vulneráveis. É um compromisso que o vigário apostólico resume com uma expressão forte: ser o ministério da sobrevivência, para permitir que a população resista e mantenha a possibilidade de pensar com confiança naquele Líbano que queremos continuar a construir. Nesse caminho, Dom Essayan destaca também o papel desempenhado pela Santa Sé por meio da ação diplomática e da proximidade concreta com a população. Ele relembra as visitas do núncio apostólico, o arcebispo Paulo Borgia, às zonas de conflito, com ajuda destinada às aldeias do sul, e reitera o apelo às potências internacionais. O que ainda esperamos é que os grandes deste mundo acolham o discurso proferido pelo Santo Padre e que permitam que suas consciências se abram ao discurso da paz. Não há, reitera ele, outro caminho a não ser o do diálogo e do respeito mútuo. Dom César Essayan relembra o legado deixado pela visita de Leão XIV ao Líbano. Entre o pontífice e a população, criou-se uma relação muito calorosa e o Papa conquistou o coração de cada libanês. A mensagem dirigida aos jovens permanece particularmente forte. Vocês têm tempo e vocês têm o entusiasmo para mudar o curso da história. Palavras que, segundo o vigário apostólico, encorajaram as novas gerações a não serem prisioneiras de escolhas feitas por outros, sobretudo quando essas escolhas geraram guerras e pisotearam a dignidade humana. A última preocupação de Dom Essayan diz respeito ao futuro do sul do Líbano e à perspectiva do fim do mandato da UNIFIL. Os membros da Força Internacional, explica o bispo, com sua presença, contribuíram para tranquilizar a população e manter os olhos do mundo voltados para esta terra ferida. A esperança é que haja um novo mandato ou que, alternativamente, seja garantida outra presença multinacional. Depois que partirem, meu receio é que ninguém mais fale do sul do Líbano e de todo o país, afirma Dom Essayan. O risco é que essa terra seja jogada no cesto do esquecimento e da indiferença. E sem uma presença internacional, acrescenta ele, pode se tornar ainda mais difícil até mesmo contar o que acontece. As histórias das crianças e dos jovens, de seus sonhos, mas também de suas feridas e de suas mortes.

Em Cuba, em meio a uma profunda crise humanitária, a solidariedade faz a diferença. Graças ao empenho da comunidade de Santo Egídio, foi possível arrecadar alimentos e medicamentos para distribuição à população, assolada pela inflação e pela crescente pobreza. Os produtos foram transportados para a ilha em um container que, após semanas de espera, conseguiu atracar em Santiago de Cuba. Foi a determinação da comunidade romana que permitiu superar os obstáculos impostos pelo embargo econômico, comercial e financeiro dos Estados Unidos, que a ilha sofre há décadas. A distribuição de ajuda tornou-se mais difícil com o agravamento das medidas restritivas e hoje as organizações humanitárias precisam implementar esforços financeiros e burocráticos sem precedentes para alcançar os mais vulneráveis. Inares Soares, chefe da comunidade de Santo Egídio na ilha, afirma: "Somos gratos pela forma como todas as comunidades ao redor do mundo organizaram campanhas de arrecadação para enviar ajuda a Cuba. É uma ajuda preciosa nos tempos difíceis que estamos vivendo. A situação é muito difícil, com falta de itens básicos, alimentos, medicamentos, energia", explica Soares sobre a situação do país. A inflação, que torna o acesso a bens essenciais cada vez mais difícil, agrava a situação. Mesmo onde há alimentos e medicamentos disponíveis, acrescenta, muitas vezes são inacessíveis para grande parte da população. Além das dificuldades materiais,

refeições itinerantes para pessoas em situação de rua, para cozinhas comunitárias administradas pela Diocese e outras organizações e instituições religiosas, além de idosos que vivem sozinhos e pessoas com doenças crônicas e deficiências. O compromisso da comunidade, no entanto, busca ir além da emergência, como explica Soares. Com o tempo, percebemos que precisávamos oferecer cursos de capacitação para ajudar os jovens a iniciarem pequenos negócios, para que possam permanecer em Cuba. A presença de Santo Egídio também busca enfrentar os desafios do cotidiano. Jovens que não têm eletricidade em casa podem vir à nossa biblioteca para estudar e trabalhar, explica a responsável. E, ao lado dela, também foi inaugurada uma clínica onde pessoas em situação de rua podem receber tratamento e medicamentos. Esses pequenos abrigos, em uma situação marcada pela incerteza, tornam-se espaços de esperança. Fazer chegar e distribuir ajuda a Cuba não é tarefa fácil. Os desafios começam imediatamente com o transporte de mercadorias em caminhões, complicado pela escassez de combustível, e continuam com a sua conservação devido à falta de eletricidade. A falta de gás dificulta até mesmo o preparo de refeições para os necessitados e, em todo caso, como explica Soares, nunca há ajuda suficiente. Não conseguimos alcançar todas as pessoas que precisam. A essas dificuldades, ela explica, soma-se um crescente desinteresse pela situação na ilha. Há uma enorme indiferença e o mundo tem uma imagem um tanto romântica de Cuba, de um país que resiste e sempre consegue se reerguer, diz ela. Essa imagem contrasta com a realidade da ilha. Quando as pessoas vêm a Cuba, percebem que essa ideia romântica não corresponde à realidade. Portanto, conclui ela, falar honestamente sobre a situação significa tornar visível um sofrimento que corre o risco de ficar longe dos olhos do mundo.

Amigo ouvinte, chegamos ao final desta edição em língua portuguesa do noticiário da Rádio Vaticano. Obrigada pela sua audiência e nós contamos novamente com você amanhã, neste mesmo horário.

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1: Amigas e amigos ouvintes, saudações sororais e fraternais. Sintonizam a Rádio Vaticano a transmitir o seu programa em língua portuguesa para os ouvintes que nos escutam no continente africano e pelo mundo fora. Ao receber as adoradoras perpétuas do Santíssimo Sacramento em peregrinação a Roma, o Papa Leão XIV sublinhou a importância da busca constante pela face de Cristo. É necessária, disse, uma espiritualidade eucarística, isto é, uma espiritualidade de unidade eclesial no amor. A fidelidade e a sabedoria antiga, recordou o Papa, e sempre nova do Evangelho, é o melhor caminho para aqueles que, guiados pelo Espírito Santo, se dedicam a amar a Deus e ao próximo. As reflexões litúrgicas sobre o Evangelho deste 23º domingo do tempo comum, reflexões do padre Manuel João Pereira, estes e outros os principais temas para desenvolver já nesta nossa edição de hoje. Eu sou Filomeno Lopes. O Papa Leão XIV recebeu na manhã deste sábado, dia 5 de setembro, em audiências sucessivas no Vaticano, Monsenhor Filippo Iannone, prefeito do Dicastério para os Bispos, o cardeal Mario Grech, secretário-geral da Secretaria-Geral do Sínodo, juntamente com o cardeal Kevin Joseph Farrell, prefeito do Dicastério para os Leigos, a Família e a Vida. Monsenhor Georg Ganswein, arcebispo titular de Urbis Alia e núncio apostólico na Lituânia, Estônia e Letônia. O cardeal Jorge Jacob Kovacat, prefeito do Dicastério para o Diálogo Interreligioso. E, finalmente, as adoradoras perpétuas do Santíssimo Sacramento, Federação do Espírito Santo. Como dizíamos, ao receber na manhã deste sábado, dia 5 de setembro, em audiência no Vaticano, as adoradoras perpétuas do Santíssimo Sacramento em peregrinação a Roma, o Papa Leão XIV sublinhou a importância da busca constante pela face de Cristo. Mais pormenores com a colega Mariângela Jaguraba.
2: O Papa Leão XIV recebeu em audiência neste sábado, no Vaticano, as adoradoras perpétuas do Santíssimo Sacramento, Federação do Espírito Santo. Nestes dias, as religiosas fazem uma peregrinação na Itália, seguindo os passos da Beata Maria Madalena da Encarnação, no 50º aniversário de fundação da Federação do Espírito Santo. Sua presença é um testemunho luminoso da graça de Deus que planta no coração humano o desejo de buscar e contemplar a sua face. É a resposta a um anseio profundo expresso com beleza pelo salmista. Ouço no meu coração, procurem a minha face. É a tua face, Senhor, que eu procuro. Não me escondas a tua face, disse Leão XIV às religiosas no início de seu discurso.
3: Essa búsqueda constante do rostro de Deus que caracteriza de modo particular a vida monástica.
2: Esta busca constante pela face de Deus que caracteriza particularmente a vida monástica assume uma nuance especial na vocação que vocês receberam. Traduz-se numa vida dedicada inteiramente à adoração contínua e silenciosa de um Deus que se fez pão e que convida a unir-se a Ele no sacrifício do altar, a formar um só corpo. A seguir, o Papa recordou Santo Agostinho, que explica aos novos cristãos da sua igreja que o pão e o vinho no altar são o sacramento da unidade dos fiéis em Cristo. Por isso, é necessária uma espiritualidade eucarística, isto é, uma espiritualidade de unidade eclesial no amor, sublinhou.
3: Queridas irmãs, manifestando na igreja o carisma específico que han recebido de sua fundadora,
2: queridas irmãs, ao manifestarem na Igreja o carisma específico que receberam de sua fundadora, vocês são chamadas a tecer comunhão com os fios da oração e do trabalho, da adoração eucarística e da partilha fraterna no mosteiro. Que este tempo de graça que vocês estão vivendo como peregrinas na cidade eterna e nos lugares onde a ordem surgiu, as renove e fortaleça para que continue irradiando ao mundo a beleza da face de Cristo sacramentado. Leão XIV espera que o testemunho da bem-aventurada Maria Madalena da Encarnação as inspire a continuarem vivendo sua consagração com renovada esperança e desejo de santidade, lembrando que a fidelidade à sabedoria antiga e sempre nova do Evangelho é o melhor caminho para aqueles que, guiados pelo Espírito Santo, se dedicam a amar a Deus e ao próximo. Que o Senhor as abençoe e Nossa Senhora de Guadalupe as proteja com seu manto celestial, concluiu o Papa.
1: Em Cabo Verde, a Diocese de Santiago define prioridades pastorais no âmbito da socialização das diretrizes para o ano pastoral 2026-2027. O bispo Dom Teodoro Tavares convocou o clero da Diocese para um encontro que teve lugar na passada terça-feira, dia 1 de setembro. Em cima da mesa estiveram muitos assuntos. Embora o tempo se tenha mostrado limitado para todas as questões, o encontro foi produtivo, segundo confirma o vigário-geral, padre António Martins. A pastoral vocacional abre a lista de prioridades a nível de formação, catequese, juventude, família e evangelização. Constam ainda do elenco, segundo refere o padre António Martins.
4: Foi um momento oportuno para, sim, podemos socializarmos as diretrizes para a pastoral na Diocese. Portanto, neste âmbito, tendo em vista este propósito e as questões que conseguimos abordar, foi assim produtivo de abordar esta primeira parte ainda, as normas para os sacramentos, aquilo que diz o direito universal, mas também atendendo a as realidades concretas de cada diocese e, muito particularmente, da nossa diocese, tendo em conta também as realidades das várias paróquias, né? A preocupação principal é, sobretudo, tentar e fazer um caminho conjunto, né? Da unidade, tendo em conta a riqueza de diversidade que é cada uma das paróquias, com as suas realidades concretas. Portanto, como fazer um caminho de comunhão e sinodalidade sem descurar das diversidades, das riquezas e realidades concretas de cada paróquia. Fazer um caminho junto, como diocese. E a principal, a pastoral vocacional, como principal prioridade para a nossa diocese. Depois temos, no âmbito da formação, a catequese, a juventude, e a família e a evangelização, sobretudo. Então, são essas as prioridades que neste momento nós estamos a finalizar o plano pastoral, né, para a apreciação e aprovação no Conselho Presbiteral, que vamos realizar no 15 e 16 de setembro. Né? Então, são essas as orientações que, depois de ter ouvido a Assembleia, o Bispo, em conjunto com os participantes, achou que devíamos adotar para esses próximos anos pastorais. Portanto, este, que vamos iniciar em outubro, e os próximos que virão. As prioridades são para não só curto prazo, mas um longo prazo, né?
1: Para pastoral vocacional já foi nomeado o padre Bruno Alfonso Varela, antigo pároco de São José, para a materialização das orientações de Susanas com relação a essa pastoral. Ele que já possui um histórico de dinamização de atividades voltadas para a juventude e o discernimento vocacional, iniciativas promovidas pelo Seminário São José na cidade da Praia. As questões sociais juvenis, bem como a sustentabilidade das paróquias rurais, foram adiadas para outro encontro do bispo com o clero, a acontecer em dezembro próximo.
4: Nós não concluímos o trabalho. Temos apenas uma parte, pode ser uma pequena parte, mas muito valiosa, e ligada apenas às normas para os sacramentos, né? E por isso não abordamos essas questões que acabou e apresentar as questões sociais, e não porque não tínhamos presente, mas porque o tempo não nos permitiu abordar todas essas questões. Mas são questões que temos presentes. E no tempo oportuno abordaremos essas questões. Nós faremos um próximo encontro e a partida está marcada para o dia 1 de dezembro, para finalizarmos essas questões. Portanto, não abordamos todas as questões.
1: Para o padre António Martins, a grande experiência missionária de Dom Teodoro no Brasil é um apoio valioso para a diocese.
4: Eu acho que a experiência dele, a experiência missionária, é uma mais-valia, né? Até porque a igreja toda ela é missionária, ou é chamada a ser missionária. E tendo como bispo alguém que teve assim uma grande experiência de missão, e acreditamos que a sua experiência possa ser uma mais-valia para a Diocese de Santiago e de Cabo Verde. Portanto, é nessa perspectiva que nós vemos a sua experiência. É um contributo muito grande e penso que com os padres que ele tem, o clero que ele tem à disposição na Diocese, creio que podemos juntos fazer este caminho, né? De comunhão, de sinodalidade e, sobretudo, de missão.
1: O Conselho Presbiteral tem reunião agendada para os dias 15 e 16 de setembro. O ano pastoral na Diocese de Santiago de Cabo Verde arranca no dia 4 de outubro. Em Cabo Verde, a Diocese de Santiago anunciou nomeações e transferências. Trata-se das primeiras nomeações e transferências feitas pelo 35º Bispo da Diocese de Santiago de Cabo Verde, Dom Teodoro Mendes Tavares, desde a tomada de posse em 3 de maio de 2016. Estas provisões pastorais e transferências de sacerdotes procuram responder às necessidades das comunidades e fortalecer a missão evangelizadora da Diocese de Santiago, dizem em comunicado emitido pela Secretaria Episcopal, depois de um processo de diálogo e entendimento com os sacerdotes e tendo em consideração as necessidades da diocese e a disponibilidade de cada presbítero. As mudanças, segundo a provisão, deverão ocorrer a partir da data de apresentação ou da posse de cada sacerdote, com início previsto para o próximo este mês de setembro. São chamados a assumir novas responsabilidades pastorais quatro párocos, um vigário paroquial, um responsável pelo serviço de animação vocacional e um diretor diocesano das obras pontifícias missionárias. Na provisão, Dom Teodoro Tavares assegura aos sacerdotes a sua oração e apoio constante, invocando sobre todos a graça de Deus e a proteção de Santiago Menor, padroeiro da Diocese de Santiago de Cabo Verde. Que estas novas missões sejam ocasião de renovação pastoral, de comunhão e de crescimento na fé, para que juntos possais continuar a construir uma igreja cada vez mais sinodal, missionária e próxima do povo de Deus, concluiu dizendo o prelado de Santiago. Não,

Evangelho de Nosso Senhor Jesus Cristo, segundo São Mateus, capítulo 18, versículo 15 a 20. Naquele tempo disse Jesus aos seus discípulos: Se o teu irmão te ofender, vai ter com ele e repreende-o a sós. Se te escutar, terás ganho o teu irmão. Se não te escutar, toma contigo mais uma ou duas pessoas, para que toda a questão fique resolvida pela palavra de duas ou três testemunhas. Mas se ele não lhes der ouvidos, comunica o caso à igreja. E se também não der ouvidos à igreja, considera-o como um pagão ou um publicano. Em verdade vos digo, tudo o que ligares na terra será ligado no céu. E tudo o que desligares na terra será desligado no céu. Digo-vos ainda, se dois de vós se unirem na terra para pedirem qualquer coisa, ser-lhes-á concedida por meu Pai que está nos céus. Na verdade, onde estão dois ou três reunidos em meu nome, eu estou no meio deles. Palavra da salvação. Como?

Os trechos do Evangelho deste domingo e do próximo, afirma o padre Manuel João Pereira, pertencem ao quarto discurso de Jesus segundo São Mateus, o discurso eclesial ou comunitário, Mateus capítulo 18. Recordemos os anteriores, o primeiro, o discurso da montanha, capítulo 5 a 7. O segundo, o discurso missionário, capítulo 10. O terceiro, o discurso das parábolas, capítulo 13. Ora, neste discurso, Mateus reuniu alguns ensinamentos de Jesus sobre a vida da comunidade eclesial. A passagem de hoje trata da correção fraterna no caso de um pecado grave que impede a comunhão fraterna. O texto chegou até nós em duas variantes. Uma mais breve, que põe maior ênfase na dimensão eclesial, se o teu irmão cometer uma falta. E outra mais longa, que acrescenta, contra ti, falando, portanto, de uma ofensa pessoal. A versão escolhida pelo texto litúrgico. Ora, a passagem reúne três ensinamentos de Jesus estritamente interligados. As três leituras deste domingo são, aliás, facilmente relacionáveis entre si e lançam uma luz adicional sobre o Evangelho. O profeta Ezequiel é colocado como sentinela responsável pelos seus irmãos, Ezequiel capítulo 33, enquanto São Paulo proclama a caridade como plenitude da lei, Romanos capítulo 13, versículo 8 a 10. Vejamos então o primeiro ponto, a arte da correção fraterna. A correção fraterna é uma arte que exige caridade, delicadeza, inteligência e tato. E de facto, sublinha o padre Manuel João Pereira, é difícil falar de correção fraterna. Por três razões. A primeira, pela dificuldade inerente a esta tarefa. A segunda, porque, salientou ainda o padre Manuel Pereira, nós, padres, nos arrogamos indevidamente esta missão como um nosso direito, quando ela é um dever de todo o batizado. Além disso, exercemos-la de maneira desajeitada e, por vezes, até desastrosa. Portanto, mais do que corrigir, deveríamos deixar-nos corrigir. A terceira dificuldade, porque hoje falar de correção não é politically correct e, por conseguinte, corremos o risco de ir contra a privacidade de cada um e cada uma e de sermos repreendidos por nos metermos nos assuntos alheios. Assim, movemos-nos num campo minado e preferimos refugiar-nos na crítica, na fofoca ou na indiferença. Daí, então, a grave questão. Por onde iniciar? Pelo versículo que precede imediatamente a passagem de hoje. É vontade do vosso Pai, que está nos céus, que nenhum destes pequeninos se perca. Versículo 14. Portanto, como ponto de partida, encontramos a vontade salvífica do Pai. Trata-se de uma pedagogia de recuperação, uma expressão cara ao Papa Francisco. E o objetivo é ganhar o irmão. Recuperar um filho e ganhar um irmão. Trata-se de uma operação de salvamento. Ora, o que fazer concretamente neste caso? Jesus sugere um método articulado em três etapas graduais, introduzidas pela partícula se, cinco vezes até. Primeiro a sós, depois, eventualmente, com uma ou duas testemunhas e, por fim, se necessário, fazendo intervir a comunidade, até ao caso extremo da constatação da auto-exclusão do irmão ou da irmã da comunidade. Seja ele para ti como o pagão e o publicano. Isto, contudo, não significa excluir essa pessoa do amor fraterno, porque Jesus era amigo de publicanos e pecadores. Daí, precisamente, o segundo ponto.
Enfim, como fazer? Qual é a condição essencial para fazer a correção, a fraternidade? É muito simples. Fazer-se irmão. Ora, a palavra irmão no Evangelho de Mateus tem uma importância particular. É interessante notar que geralmente vem acompanhada de um possessivo. Meu irmão, teu irmão, meus irmãos. O evangelista quer sublinhar o valor relacional que está no centro da mensagem de Jesus. Um só é o vosso Pai, e vós sois todos irmãos. Mateus capítulo 23, 8 a 9. Cristo é o filho primogênito de uma multidão de irmãos. Carta aos Romanos, capítulo 8, versículo 29. Ora, o amor está no centro da relação. Irmãos, não fiqueis devendo nada a ninguém, a não ser o amor mútuo. Romanos, capítulo 13, versículo 8, na segunda leitura de hoje. Caridade e verdade caminham de mãos dadas, mas a caridade é a irmã mais velha. Por conseguinte, na correção fraterna, colocar a verdade em primeiro lugar é como expor alguém ao sol do meio-dia. Corre-se o risco de cegar quem é conduzido para fora do quarto escuro do erro. A caridade, pelo contrário, é como a aurora que conduz progressivamente para a luz plena. Aí, a terceira questão. Aonde leva, então, a correção fraterna? Leva, precisamente, recorda o padre Manuel João Pereira, a sinfonia da comunhão fraterna. Se dois de vós, na terra, se puserem de acordo para pedir qualquer coisa. Ora, o verbo grego usado por Mateus para pôr-se de acordo, sinfonei, pertence à mesma família da nossa palavra, sinfonia. Poderíamos quase traduzi-lo, sugestivamente, por sinfonizar. A comunidade, de facto, é como uma orquestra em que cada um executa a sua parte e toca o seu instrumento. Cada um acrescenta uma nota ou um som particular que enriquece a beleza global da sinfonia. Se alguém desafina, toca mal ou perde o ritmo. Não é excluído, mas é corrigido. O pai que ama a sinfonia criada pela presença do seu filho escuta de bom grado a comunidade que reza em harmonia. E o céu entra em sintonia com a terra. Tudo o que ligardes na terra será ligado no céu. E tudo o que desligardes na terra será desligado no céu. Ora, pode acontecer, porém, que alguém queira impor a própria voz ou sobrepor-se aos outros instrumentos, causando desarmonia e confusão. Ou que alguém pretenda ser capaz de tocar todos os instrumentos e dispensar a colaboração dos outros. Tal protagonismo acaba por gerar nos outros passividade, apatia e descompromisso. Infelizmente, mesmo aquele momento privilegiado de sinfonia, que deveria ser a Eucaristia, muitas vezes falta este pôr-se de acordo, este sinfonizar. Às vezes, reza-se ou celebra-se uns ao lado dos outros, simplesmente justapostos. Repetem-se as mesmas orações e os mesmos gestos, mas não há um só coração e uma só alma. Além disso, o presbítero, que preside a Eucaristia e que deveria ser como o maestro da orquestra, acaba muitas vezes por ser quase o único protagonista, monopolizando grande parte da celebração. Temos, por conseguinte, realmente uma necessidade urgente de sinodalidade, de caminhar juntos como povo de Deus. Eis então que o padre Manuel João Pereira Correia nos convida
a meditar e aplicar a nós mesmos o versículo do Aleluia. Deus reconciliou consigo o mundo em Cristo, confiando-nos a palavra da reconciliação. A vocação do cristão, de facto, é reconciliar e reconciliar sempre.